0: Oferecer alimentação às crianças.
1: Tecnologia para ajudar no combate à violência contra a mulher.
2: Uma inteligência artificial auxilia quem procura o Ligue 180.
1: Quer saber mais sobre o assunto? Hoje nós conversamos com a Secretária Nacional de Enfrentamento à Violência contra Mulheres, Estela Bezerra.
2: Ela fala também sobre a importância do apoio para quebrar o ciclo de maus-tratos.
3: Ninguém consegue fazer uma ruptura sozinho. Então, o primeiro movimento é uma mulher procurar alguém de sua confiança. O segundo movimento é procurar um serviço especializado.
1: Hoje, na apresentação da Voz do Brasil, Mariana Juman e Nazi Brum.
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1: O Brasil tem agora uma lei que regulamenta a produção de vacinas, medicamentos e insumos de saúde, voltada ao atendimento do SUS.
2: A medida consolida como política permanente instrumentos voltados ao fortalecimento da capacidade nacional de desenvolvimento, produção e inovação em tecnologias estratégicas para o SUS.
4: A lei cria a Estratégia Nacional do Complexo Econômico Industrial da Saúde. A legislação estabelece regras para o país produzir tecnologia própria no setor. Na prática, o texto define critérios para a produção em solo brasileiro de medicamentos, vacinas, equipamentos de diagnóstico e ingredientes farmacêuticos que abastecem o Sistema Único de Saúde. O ministro da Saúde, Alexandre Padilha, disse que a estratégia quer fortalecer laboratórios públicos e ampliar o acesso da população a tecnologias estratégicas de saúde.
5: É preparar o Brasil cada vez mais para respostas em emergência em saúde, dar uma previsibilidade importante para as empresas privadas investirem, dar uma outra dimensão para o que é o setor da saúde, tanto naquilo que é os compromissos de garantir o atendimento à nossa população, quanto da saúde, quanto setor econômico.
4: A lei prevê medidas para incentivar a produção nacional de insumos e fortalecer cadeias produtivas internas, com o objetivo de ampliar a capacidade nacional de resposta em situações de crise, como destacou o ministro do Desenvolvimento, Indústria, Comércio e Serviços, Márcio Elias.
6: A pandemia mostrou isso para o mundo, a indesejável dependência de um continente ou de alguns países do fornecimento do que é essencial na área da saúde. Acho que a sanção do nosso PL 2583 hoje retoma essa tradição do país, do Brasil, na vanguarda do desenvolvimento do complexo econômico e industrial da saúde.
4: A estratégia também prevê mecanismos para a transferência de tecnologia entre instituições privadas e laboratórios públicos. Entre os projetos previstos estão o desenvolvimento de insulina glargina com produção integral no Brasil e de uma vacina contra o vírus sincicial respiratório associado a casos de bronquiolite. Reportagem Márcia Fernandes.
1: Empresas de revenda de ingressos devem ser transparentes com o consumidor sobre o seu papel.
2: Caso isso não aconteça, elas podem ser alvo de medidas cautelares, entre outras determinações.
1: É o que vamos ouvir agora na reportagem de Gabriela Noronha.
7: Quando você vai comprar um ingresso para um show ou teatro, por exemplo, pode acabar recorrendo a páginas na internet que fazem a revenda desses tickets. Mas essas plataformas precisam respeitar os direitos do consumidor. Se isso não ocorrer, ficam sujeitas a medidas cautelares do governo. É o caso de uma empresa que começou a ser investigada nesta segunda-feira por falta de transparência e insuficiência de informações essenciais ao consumidor, como detalhou Ricardo Morishita, secretário nacional do consumidor.
8: Muita gente acaba contratando, mas não sabe que se trata de um mercado secundário. E, claro, tudo isso leva a uma potencial indução do consumidor ao erro, a acreditar que está adquirindo o ingresso pelo canal oficial. Acho que isso é ruim para todos. É importante que o consumidor saiba, não seja enganado, não possa ser induzido a erro, garantir a informação e depois a própria boa-fé.
7: Como medida cautelar, a Senacom determinou que a plataforma passe a indicar de forma clara e destacada ao longo de todo o processo da venda que não constitui um canal oficial de venda dos eventos, que os ingressos são ofertados por terceiros e que podem ser vendidos por preços superiores aos dos canais oficiais. Em caso de não cumprimento da medida, a empresa poderá ser multada em R$ 100 mil por dia. Vitor Oliveira Fernandes, secretário nacional de Direitos Digitais, mencionou outras possíveis fraudes que fazem parte da investigação.
9: Uma outra preocupação que também surge nesses monitoramentos de mercado é o uso cada vez maior de robôs que funcionam verdadeiramente como cambistas digitais. Robôs que conseguem adicionar ingressos ao carrinho em milissegundos, que conseguem ocupar posições melhores nas filas dos ingressos e que conseguem até fazer o check-out automatizado em um tempo bastante rápido, de modo que o consumidor se torna dependente desse mercado secundário.
7: Lembrando que há PROCONs em todos os estados do país para a proteção e defesa dos direitos do consumidor. Além disso, é possível utilizar a plataforma consumidor.gov.br para registrar denúncias e reclamações. Reportagem Gabriela Noronha.
2: E durante a Copa do Mundo da FIFA 2026, o Ministério da Justiça e Segurança Pública participou da Operação Cartão Vermelho, realizada

0: emergência ou calamidade pública pelo governo federal, o recurso foi unificado.
1: Começou nesta segunda-feira, dia 20, o pagamento do Bolsa Família referente ao mês de julho. Os depósitos seguem um calendário escalonado, conforme o último dígito do número de identificação social, o NIS. Neste mês, o benefício tem valor médio de R$ 679,19. Para receber o auxílio, é preciso atender aos critérios do programa, manter o cadastro único atualizado e cumprir as exigências nas áreas de saúde e educação, como frequência escolar, vacinação em dia e acompanhamento pré-natal, quando necessário. Os beneficiários podem movimentar o dinheiro de forma digital pelo aplicativo Caixa Tem, utilizados na função débito com cartão do programa ou sacados em terminais de autoatendimento da Caixa, casas lotéricas e correspondentes Caixa Aqui. Já as famílias que vivem em municípios com situação de emergência ou calamidade pública reconhecida pelo governo federal recebem um benefício nesta segunda-feira, sem seguir o calendário do NIS. A medida beneficia moradores de cidades do Amazonas, Roraima, Paraná, Sergipe, Paraíba e Rio Grande do Norte, afetadas por eventos como estiagem e enchentes. Thaisa Vitória para a Voz do Brasil.
2: E estão abertas as inscrições para o Prêmio Brasil que Alimenta, até o dia 31 de julho.
0: A iniciativa vai reconhecer 40 ações desenvolvidas por organizações da sociedade civil para o combate à fome.
2: Podem participar organizações que estejam em funcionamento há pelo menos 3 anos e mantenham iniciativas em andamento.
0: O valor total da premiação é de R$ 700 mil, distribuídos entre as 20 melhores iniciativas.
2: O edital com as informações está disponível em gov.br/mds.
0: As mulheres têm agora um novo aliado na luta contra a violência, um chatbot do Ligue 180.
2: É um robô atendente que vai trazer prontamente informações sobre os direitos das mulheres, legislação e serviços da rede de atendimento.
0: A ferramenta de inteligência artificial vai fazer uma curadoria diária da base de informações utilizadas pelas atendentes da Central de Atendimento à Mulher.
2: Mas o atendimento humanizado, em que as vítimas podem conversar diretamente com uma pessoa, vai seguir. E nós conversamos sobre isso com a secretária nacional de enfrentamento à violência contra as mulheres, Estela Bezerra. Acompanhe. Secretária Estela, bem-vinda à Voz do Brasil. Vamos começar falando desse novo chatbot do Ligue 180. Como é que ele funciona? O que ele oferece de novo para as mulheres?
3: Olha, o chatbot, primeiro prazer estar aqui, uma saudação a todo mundo que está nos ouvindo, nos assistindo. O chatbot, ele é mais uma tecnologia, ele é desenvolvido muito pelo campo do mercado, mas a tecnologia também pode servir à cidadania, né? Então, o que nós estamos colocando é mais um meio de acesso para que as mulheres em situação de violência, elas possam acionar a Central 180, seja para pedir uma informação ou seja para que ela tenha uma acolhida rapidamente sobre a situação de violência que ela está vivenciando. A violência contra as mulheres, ela tem várias tipologias. O Brasil ainda não tem uma imersão e uma compreensão dessas várias tipologias, mas elas oprimem mulheres em todo o território. E aí o chatbot, inclusive, dialoga com a juventude e traz mais uma opção, mas ela não tira a humanização do serviço nem do atendimento.
4: Quer dizer que com um robô, o atendimento humano também segue, né? As mulheres ainda conseguem atendimento humanizado ligando para o número 180.
3: O chatbot, ele pode estar assentado numa inteligência artificial, mas ele também pode estar nos princípios do atendimento. E nesse caso, ele está nos princípios do atendimento. Não há uso de inteligência artificial. Depois que se tabula ali o tipo de demanda que é trazida, imediatamente você pode recorrer a um atendimento humanizado e aquela demanda vai ser acompanhada humanamente. Nós temos mais de 360 atendentes, 24 horas para fazer esse serviço.
2: Onde é que elas acessam o chatbot?
3: Olha, tanto pelo telefone como ela pode acessar pelo site da nossa página no Ministério das Mulheres. Nós temos todas as tecnologias que você pode recorrer. O 180 tem um grande painel. 22% das procuras no Ministério das Mulheres são justamente pelo 180.
4: E há também outras ferramentas, né? Como o WhatsApp, por exemplo, né? Como é que ele pode ser acessado por quem queira orientações ou mesmo ajuda?
3: Olha, o 180

0: 80, ele já tinha o WhatsApp implementado. O WhatsApp é uma linha direta. Depois que a gente fazia o atendimento direto, humanizado, ainda se perguntava se você queria receber alguma informação pelo 180, né? Então, o WhatsApp não é uma ferramenta em que a gente acessa a qualquer mulher. A gente prioriza o sigilo da informação. Muitas vezes as mulheres podem receber ou tem o telefone monitorado e isso pode ser uma situação de risco. Mas o WhatsApp do 180, ele fica disponível para qualquer mulher que liga para o 180 e ele também pode ser acessado através da nossa página com o íconezinho que dá disponibilidade ao 180.
1: Agora, as atendentes do Ligue 180, elas passam por uma qualificação, né, específica para prestar esse tipo de atendimento. O que está incluído na preparação delas?
0: Olha, desde a taxonomia, porque a gente tem violência, desde violência vicária, que recentemente foi reconhecida como uma tipologia própria de crime, até a violência patrimonial, a violência psicológica, são tipologias de violência que às vezes é difícil de você identificar. Muitas mulheres vão e se identificando que vivem aquele tipo de violência na medida em que alguém vai falando que aquilo é violência. Então, todas essas atendentes, elas são preparadas, qualificadas em compreender a legislação e compreender a manifestação desse tipo de violência. Elas também têm um aparo psicológico, porque é muito doloroso e é muito difícil você passar o dia inteiro ouvindo narrativas de violação de direitos e de violência. Então, elas têm uma retaguarda de psicologia, de atendentes, né, e fazem grupos de conversar sobre esse tema. E agora nós estamos inaugurando uma especialização para que elas tenham uma melhor qualificação, mas também um reconhecimento acadêmico de que elas são profissionais especializadas no atendimento às mulheres em situação de violência.
1: Só para a gente esclarecer, a senhora mencionou a violência vicária, que é um tipo novo, né? Um tipo penal novo, e aí muita gente provavelmente não conhece. Ela ocorre quando o companheiro agride familiares, né? Filhos, pais, para atingir a mulher, né?
0: O agressor praticante de violência doméstica, ele nunca só viola as mulheres. Ele viola os filhos, ele agride a sogra, ele agride os cunhados, mas ele tem uma predileção pelos filhos. Os filhos é um modo, é um instrumento de ofender. Se você, às vezes, me der um tapa, o tapa dói, mas dói mais se você bater no meu filho. Isso é uma coisa muito concreta. E o pior caso que nós acompanhamos foi aquele caso de Thales Machado, aqui no estado de Goiás, onde ele executou os dois filhos e ainda construiu através, se suicidou, mas antes disto construiu a narrativa de que a ex-esposa ou a mãe das crianças é que era responsável por tudo aquilo. E ela, por conta disso, não conseguiu sequer acompanhar o velório dos filhos.
2: Secretária, o Ministério das Mulheres também apresentou recentemente em Salvador as diretrizes nacionais das Casas da Mulher Brasileira. O que que elas estabelecem sobre esse serviço?
0: A atualização das diretrizes era uma necessidade. A casa está fazendo 10 anos. A primeira casa foi inaugurada ali em 2015, né, no estado de Mato Grosso do Sul. Durante esses 10 anos, muita coisa mudou, inclusive de legislação. Nós temos muita tecnologia que avançaram durante essa década e era necessário fazer um alinhamento. Hoje temos 13 casas, uma projeção de mais casas. É natural que a política pública vá se expandindo por todo o território e era necessário a atualização das diretrizes, porque a Casa da Mulher Brasileira, ela é o mais completo, mas ela é mais complexo serviço de uma política pública. Ela junta no mesmo espaço poderes como o poder executivo e o poder do sistema de justiça, judiciário. Lá funciona a vara de família, lá funciona o Ministério Público, mas também tem a Secretaria de Segurança Pública com a Delegacia Especializada da Mulher, o serviço psicossocial que atende lá dentro. Tem também a possibilidade da mulher, por uma questão de risco, ficar acomodada num abrigamento temporário dentro dessa casa. Então, como são serviços complexos, de alta complexidade, com intersetorialidade e interinstitucionalidade, as diretrizes se atualizaram para que o serviço tenha mais azeitamento e seja muito mais eficiente, para que não haja nenhum erro de protocolo de serviços tão complexos.
1: Agora, secretária, acho que a pergunta mais importante da nossa entrevista é essa que vem agora. Uma mulher que esteja nos ouvindo e que se reconheça numa situação de violência, mas que tenha dificuldades em sair dessa situação, seja por motivos financeiros ou quaisquer outros, como é que ela pode começar a pedir ajuda? A gente falou aqui de Casa da Mulher Brasileira, de Ligue 180, mas por onde ela começa? Qual o primeiro passo?
0: Olha, geralmente uma mulher que vive em situação de violência, ela nega que vive em situação de violência, essa negação vai de 3 a 10 anos. Se ela tem no ciclo de amizade dela e uma forma de impedir que a mulher recorra a alguém, um agressor que vive dentro de casa, que ameaça constantemente, ele inibe a relação dessa mulher com seus familiares e também com suas amigas. Essa é uma maneira de manter a mulher isolada. Então, o principal movimento que uma mulher precisa fazer quando ela está vítima de violência é procurar alguém da sua confiança, alguém que ame e respeite ela verdadeiramente, para ela poder compartilhar dessa situação que ela vive. Geralmente, o primeiro ciclo de apoio vem das amigas e da família. Quando você não encontra essa possibilidade, é preciso procurar ou a delegacia, ou o centro de referência da mulher, ou mesmo a Casa da Mulher Brasileira, que é um serviço de porta aberta. Geralmente, as mulheres só conseguem fazer esse movimento quando a violência já não ameaça mais só a vida dela, ameaça a vida dos filhos. Então, as mulheres conseguem fazer uma ruptura. Por isso que programas como esse, a gente falar do assunto, dizer que a violência acontece e que ela não é naturalizada e que ela pode ser rompida, é necessário. Muitas mulheres vivem em situação profunda de isolamento e não conseguem fazer a ruptura sozinha. Ninguém consegue fazer uma ruptura sozinha. Então, o primeiro movimento é uma mulher procurar alguém de sua confiança. O segundo movimento é procurar um serviço especializado. E se ela for a um serviço bancário sendo oprimida por violência patrimonial, ela também deve pedir ajuda. Hoje a Caixa Econômica tem um serviço para acolher mulheres nessa situação. Ou se ela for a um serviço de saúde, ela também pode pedir ajuda ao serviço de saúde para poder fazer a ruptura da violência. Sozinha ninguém consegue.
2: Muito bem, nós conversamos com Estela Bezerra, secretária nacional de enfrentamento à violência contra as mulheres. Muito obrigado, secretária, por sua entrevista aqui, A Voz do Brasil.
0: Eu que agradeço a vocês.
3: Conciliar os estudos e a maternidade é uma missão desafiadora para muitas mães que ocupam as universidades.
1: Mas nas cuidotecas, as mães podem deixar seus filhos na hora das aulas.
3: O serviço já é oferecido em universidades federais e agora está aberto para universidades públicas estaduais.
1: As interessadas têm até o dia 15 de setembro para se inscrever em edital do Ministério das Mulheres.
4: Um espaço público, seguro e gratuito, onde crianças de 3 a 12 anos de idade são acolhidas enquanto os responsáveis, principalmente as mães, estudam. Assim, é a Cuidoteca, serviço oferecido em universidades federais como a de Brasília. Na UNB, a iniciativa teve início no começo deste ano e atendeu 23 crianças no período noturno. Para o segundo semestre, 40 vagas serão oferecidas. A coordenadora pedagógica da Cuidoteca da UNB, Letícia Teles, falou sobre a receptividade do serviço.
5: A Cuidoteca promoveu ali um espaço onde a criança pode ser criança, porque eles podem realmente brincar, socializar. E as mães têm um feedback, assim, incrível.
4: Agora, o serviço de Cuidoteca será expandido para universidades estaduais. O edital aberto pelo Ministério das Mulheres vai oferecer R$ 9.200.000 para que as universidades estaduais possam contratar profissionais, comprar material pedagógico e oferecer alimentação às crianças. Em contrapartida, as unidades deverão providenciar espaço físico, infraestrutura e apoio operacional. Cada universidade selecionada poderá receber até R$ 240.000 para manter o serviço. Segundo Juliana Cores, coordenadora-geral de Políticas de Cuidado do Ministério das Mulheres, há recursos suficientes para contemplar todas as universidades estaduais do país.
6: A gente pensou nas universidades estaduais devido ao número de mulheres, que é um número relevante, e a gente conseguiu aqui aportar um recurso que é suficiente para abarcar todas as universidades estaduais. E o que a gente quer é que cada vez mais cresça essa cultura da cuidoteca. A gente interpreta como um dos pontos cruciais aí para a tranquilidade dessas mulheres.
4: O envio de propostas pelas universidades estaduais deve ser feito até o dia 15 de setembro por meio da plataforma transfere.gov.br. As unidades selecionadas deverão ofertar o serviço de cuidoteca por 12 meses. Reportagem Luana Karen.
3: E além do edital para as universidades estaduais, seguem abertas até o dia 1º de agosto as candidaturas para a chamada estratégica Unicuidotecas.
1: Nesta chamada, o Ministério da Educação, em parceria com o Ministério do Desenvolvimento e Assistência Social, Família e Combate à Fome, vai selecionar 50 universidades federais para a implantação de espaços gratuitos de acolhimento infantil nas instituições.
3: Os espaços visam atender filhos de alunos, professores, servidores técnicos e trabalhadores terceirizados.
1: Cada universidade federal selecionada terá capacidade para atender 40 crianças simultaneamente.
3: O envio das propostas deve ser feito por meio eletrônico. Os detalhes estão disponíveis em gov.br/mec.
1: O transporte aéreo brasileiro registrou 65 milhões e 200 mil passageiros no primeiro semestre desse ano.
3: De acordo com o relatório da Agência Nacional de Aviação Civil, a ANAC, mais de 50 milhões nos voos domésticos e 15 milhões nos voos internacionais.
1: Só no mês de junho, o total de passageiros chegou a 10 milhões e 300 mil pessoas.
3: O transporte de carga nos aeroportos brasileiros registrou o crescimento de janeiro a julho deste ano.
1: Foram mais de 673 mil toneladas transportadas em níveis nacionais e internacionais.
3: E essas foram as notícias do Governo Federal.
1: Uma realização da Secretaria de Comunicação Social da Presidência da República.
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1: Fique agora com as notícias do Poder Judiciário e do Congresso Nacional. Boa noite.
3: Boa noite e até amanhã.

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1: Você vai ouvir agora notícias do Poder Judiciário.
2: Em Angola, presidente do STF propõe ampliar cooperação entre cortes constitucionais na defesa da democracia.
3: TSE divulga dados sobre o eleitorado brasileiro.
2: TST entende que CNPJ ativo não basta para provar que a empresa continua em operação.
3: Boa noite, eu sou Arthur Filho.
2: E eu sou Walter Lima.
3: O presidente do STF e do CNJ, ministro Edson Fachin, defendeu em Luanda, na Angola, o fortalecimento da cooperação entre tribunais constitucionais para proteger a democracia.
2: A manifestação ocorreu durante reunião com Laurinda Prazeres Cardoso, presidente do Tribunal Constitucional de Angola, Marta Ferreira.
4: Ao abrir o encontro, Fachin disse que a relação entre os dois tribunais deve ser ampla, permanente e voltada à construção de uma agenda comum para os próximos anos.
5: Cuidaremos de uma pauta de cooperação centrada no fortalecimento da capacidade institucional de nossos tribunais.
4: O presidente do STF ressaltou que as democracias constitucionais enfrentam desafios comuns em diferentes partes do mundo, especialmente diante do avanço de movimentos autoritários que buscam enfraquecer as instituições por dentro. Para Fachin, os tribunais constitucionais ocupam posição central na preservação do Estado Democrático de Direito e defendeu o fortalecimento da cooperação entre as cortes constitucionais para compartilhar experiências e consolidar referências democráticas capazes de enfrentar tendências autoritárias observadas em diversos países.
3: O TSE divulgou nesta segunda-feira os dados do eleitorado brasileiro.
2: As estatísticas indicam que mais idosos e mais indígenas estão aptos a votar. Jane Costa.
6: Mais de 158 milhões de brasileiras e brasileiros estão aptos a votar no dia 4 de outubro, primeiro turno das eleições. São Paulo, maior colégio eleitoral do país, reúne mais de 34 milhões de eleitoras e eleitores, representando 21,48% do total. Em seguida, aparecem Minas Gerais e Rio de Janeiro. O eleitorado no exterior aumentou, são quase 929 mil. A maioria do eleitorado tem entre 40 e 44 anos, com mais de 15 milhões de pessoas. Os dados também revelam avanços no preenchimento da autodeclaração de raça e cor, tornando o cadastro eleitoral mais diverso e reduzindo significativamente o número de registros sem essa informação.
3: CNPJ ativo não basta para provar que a empresa continua em operação, segundo o TST.
2: Integrante da Comissão Interna de Prevenção de Acidentes e de Assédio, pretendia usar o dado para assegurar estabilidade. Larissa Batista.
7: O trabalhador alegou que a empresa continuava funcionando, já que o CNPJ da instituição, sediada em Piracicaba, São Paulo, permanecia ativo. Mas o TST entendeu que isso, por si só, não comprova que a unidade ainda esteja em operação. Como o contrato de prestação de serviços foi encerrado e a CIPA deixou de existir naquele local, a corte decidiu que o auxiliar de produção não tinha direito à estabilidade no emprego e manteve a demissão. A decisão foi unânime.
3: Após a Lei 14.752 de 2023, judiciário não pode multar advogados por abandono de causa.
2: Com esse entendimento, o STJ afastou a multa aplicada a advogados que faltaram à sessão do Tribunal do Júri. Fátima Uchoa.
8: Os advogados pediram o cancelamento do júri e justificaram a ausência alegando que a promotora responsável teria publicado nas redes sociais um vídeo sobre o crime, o que comprometeria a imparcialidade do julgamento. Mas a Justiça do Rio Grande do Sul aplicou uma multa de 10 salários mínimos. Na sexta turma do STJ, o ministro relator Sebastião Reis Júnior observou que os advogados poderiam ter questionado a suposta nulidade em juízo pelos meios processuais adequados. No entanto, nessa situação já estava em vigor a lei que revogou a aplicação da multa por abandono de causa. E, segundo o ministro, após essa mudança legislativa, eventual falta deve ser apurada exclusivamente pela Ordem dos Advogados do Brasil.
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3: A você, uma boa noite.
2: E até amanhã.
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1: Eu sou Humberto Pinheiro e estes são os destaques de hoje do Jornal do Senado, que começa agora. A autonomia do Banco Central e novas regras para a saúde avançam na CCJ. Jovens que saem de abrigos podem ganhar cotas no ensino federal. Eleitores com deficiência ou mobilidade reduzida terão direito a transporte gratuito. Boa noite. A Comissão de Constituição e Justiça aprovou neste primeiro semestre a proposta de emenda à Constituição que busca assegurar um orçamento próprio e autonomia operacional ao Banco Central. A CCJ ainda votou outras duas mudanças na Constituição para assegurar jornada de 36 horas semanais para enfermagem e aposentadoria diferenciada para agentes comunitários de saúde e combate às endemias. Repórter Bruno Lourenço.
2: Uma das propostas de emenda à Constituição aprovadas na Comissão de Constituição e Justiça transforma o Banco Central de autarquia para entidade pública de natureza especial, com autonomia técnica, administrativa, orçamentária e financeira. O relator, senador Plínio Valério, do PSDB do Amazonas, defendeu a medida.
3: Essa autonomia, ela fortalece não só o sistema financeiro brasileiro, traz segurança, traz muita segurança para todos nós.
2: Já a PEC, que assegura o direito à aposentadoria diferenciada de agentes comunitários de saúde, de combate às endemias e de agentes indígenas de saúde e de saneamento, passou pela CCJ e pelo plenário. A proposta teve como relator o senador Irajá, do PSD do Tocantins, que destacou o papel desses profissionais na ponta da saúde.
4: Um reconhecimento, um trabalho histórico, dedicado por toda uma vida a essas pessoas que são brasileiros e brasileiras, que são, como eu costumo dizer, o SUS do Brasil de carne e osso.
2: Outra proposta de emenda à Constituição aprovada na CCJ vincula o piso salarial da enfermagem a uma jornada máxima de trabalho de 36 horas semanais.
1: O Senado aprovou e enviou para sanção presidencial um projeto que cria regras para as parcerias entre escolas e pontos e pontões de cultura. A proposta pretende ampliar o acesso de estudantes a atividades culturais e fortalecer a integração entre educação e cultura. A iniciativa estabelece requisitos para a celebração dessas parcerias e busca incentivar ações culturais no ambiente escolar. Os detalhes na reportagem de Márcio Maturana.
5: Pontos e pontões de cultura são associações sem fins lucrativos com atividades culturais dentro das comunidades. Hoje, essas associações já podem fazer parcerias com redes de ensino superior, técnico e básico, mas o projeto define critérios para isso. O texto aprovado no plenário do Senado foi o relatório que o senador Humberto Costa, do PT de Pernambuco, apresentou na Comissão de Educação. Ele resumiu os pontos principais da proposta.
6: Esta proposição inova ao estabelecer duas balizas essenciais que a legislação vigente não contempla. A exigência de que a parceria seja consonante com a proposta pedagógica de cada escola, preservando assim a autonomia escolar, e a prioridade para pontos e pontões de cultura situados nas proximidades da comunidade escolar, de modo a fortalecer os vínculos territoriais e culturais já existentes.
5: Quando entrar em vigor, a lei vai mudar a Política Nacional de Cultura Viva, que busca ampliar o acesso da população aos direitos culturais.
1: Foi apresentada no Senado uma proposta de emenda à Constituição que busca garantir a continuidade dos programas estaduais, distritais e municipais de incentivo à cultura e ao esporte. A medida preserva mecanismos de apoio mesmo após a implementação da reforma tributária. A proposta permite que estados, o Distrito Federal e os municípios continuem concedendo incentivos fiscais a esses setores por meio de créditos do Imposto sobre Bens e Serviços, o IBS. A reportagem é de Douglas Castilho.
7: Foi apresentada no Senado Federal a proposta de emenda à Constituição que assegura a sobrevivência dos programas locais de incentivo fiscal voltados à cultura e à prática desportiva. A medida altera as regras da reforma tributária para permitir que estados, o Distrito Federal e os municípios continuem a estimular esses setores por meio de créditos compensatórios do Imposto sobre Bens e Serviços, o IBS. Sem essa alteração, o novo modelo de unificação isenção tributária sobre o consumo extinguiria gradualmente esses mecanismos regionais de incentivo indireto até o ano de 2032. Pelo projeto, o Comitê Gestor do IBS vai definir as regras técnicas para a concessão e o registro desses créditos. Já os estados, o Distrito Federal e os municípios terão de aprovar leis próprias para criar seus próprios programas. O autor da iniciativa, senador Carlos Portinho, do PL do Rio de Janeiro, ressaltou que as leis locais sustentam uma ampla cadeia produtiva e criam milhares de empregos que, segundo ele, vão além dos holofotes.
8: A gente muitas vezes pensa só no artista ou no jogador de futebol, mas na verdade é todo um ecossistema que tem. É o produtor cultural, é o pessoal que trabalha para os eventos, né? As empresas de eventos. São muitos empregos que geram esse fomento. Com a reforma tributária ficou ameaçado. E a gente já se antecipou a esse problema, assim podendo incentivar e fomentar essas duas indústrias que eu chamo é a indústria do entretenimento. A gente tem que ver cultura e esporte como uma grande indústria do Brasil.
7: A proposta também determina que o valor desses incentivos serão pagos pelo Estado, pelo Distrito Federal ou pelo município que criar o programa. Além disso, os benefícios terão de seguir regras rígidas de avaliação, transparência e controle social. A PEC, que conta com a assinatura de outros 26 senadores, será analisada pela Comissão de Constituição e Justiça.
1: Nas eleições deste ano, eleitores com deficiência ou mobilidade reduzida terão direito a transporte individual gratuito oferecido pela Justiça Eleitoral. O programa Seu Voto Importa, do Tribunal Superior Eleitoral, tem como objetivo promover a inclusão e reduzir as dificuldades de deslocamento para que o cidadão vote. Para garantir o atendimento no dia da votação, o interessado deverá solicitar o transporte gratuito até 14 de setembro. O pedido poderá ser feito pelo próprio eleitor ou por seus representantes legais, de forma presencial, diretamente no cartório eleitoral da zona correspondente ou por canais remotos e eletrônicos. Também será necessária a apresentação de autodeclaração ou de documento que comprove a deficiência ou a dificuldade de locomoção. O primeiro turno das eleições será realizado em 4 de outubro. O senador Paulo Paim, do PT do Rio Grande do Sul, manifestou apoio à proposta de emenda à Constituição que altera a forma de contribuição previdenciária das empresas. O texto da PEC propõe substituir a contribuição incidente sobre a folha de salários por uma base de cálculo sobre o faturamento bruto das empresas.
9: Essa mudança é necessária por diversos motivos. Empresas com grande faturamento, mas que empregam pouca mão de obra, como o setor financeiro, passaria a contribuir mais.
1: Jovens que deixaram abrigos e casas lares ao completar 18 anos podem ganhar cotas no ensino superior e nas escolas técnicas federais. A proposta foi aprovada pela Comissão de Direitos Humanos do Senado. O projeto busca ampliar as oportunidades de educação para quem cresceu em acolhimento institucional e agora segue para análise da Comissão de Educação. A reportagem é de Rodrigo Rezende.
10: Crianças e adolescentes que aguardam uma definição sobre processos de adoção ou, por outro motivo, estão impossibilitados do convívio familiar, podem viver no chamado acolhimento institucional, em locais como abrigos ou casas-lares. Um projeto aprovado na Comissão de Direitos Humanos, de autoria do senador Jorge Cajuru, do PSB de Goiás, quer garantir aos jovens que vivem ou viveram nessa situação até os 18 anos, ou seja, não foram adotados e alcançaram maioridade, uma cota nos processos seletivos para o acesso ao ensino superior e às escolas técnicas federais. O relator do projeto, o senador astronauta Marcos Pontes, do PL de São Paulo, afirma que a ideia colabora com a diversidade no meio acadêmico.
11: A proposição realiza a importante missão de conferir oportunidades a pessoas oriundas de acolhimento institucional. Lembrando que acolhimento institucional é diferente de

0: essa política de cotas. A proposta segue para análise da Comissão de Educação do Senado.
1: Com trabalhos técnicos de João Lira, o Jornal do Senado fica por aqui. Acompanhe agora as notícias da Câmara dos Deputados. Boa noite e até amanhã.

0: você coloca um policial num transporte público, você cria segurança para quem está lá dentro.
1: A proposta também estabelece que a gratuidade só poderá ser utilizada quando houver assentos disponíveis sem prejudicar quem pagou a passagem. Ou seja, os passageiros pagantes continuam tendo prioridade no uso dos lugares. Além disso, as empresas e concessionárias dos coletivos deverão informar o direito por meio de avisos visíveis ao público. Caso não cumpram a regra, podem sofrer penalidades previstas na legislação. O projeto também foi aprovado pela Comissão de Segurança Pública e Combate ao Crime Organizado. O relator, o deputado Coronel Meira, do PL de Pernambuco, argumentou que os policiais enfrentam jornadas prolongadas e, muitas vezes, precisam de condições diferenciadas para o deslocamento após o serviço. Em concordância na Comissão de Viação e Transportes, o deputado Zé Trovão ressaltou o impacto econômico da medida para esses profissionais.
0: Então, a gente criou uma norma que, se ele entender por bem de usar aquele transporte, ele vai, além de ajudar a sociedade, ele vai poder economizar no combustível para ter um pouquinho mais de salário no final do mês.
1: Hoje, a gratuidade para policiais já existe em algumas regiões, como no Distrito Federal, mas depende de normas locais e não é padronizada em todo o país. A proposta, apresentada pelo deputado Capitão Augusto, do PL de São Paulo, busca criar regras nacionais que reconheçam a importância dos profissionais da segurança pública e facilitem o deslocamento durante o exercício da função. O projeto que garante gratuidade no transporte público para policiais segue para análise na Comissão de Finanças e Tributação. Da Rádio Câmara de Brasília, Sofia Peçanha.
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3: Segurança Pública.
4: A proposta que aumenta a punição para tráfico de drogas com uso de aeronaves avançou na Câmara. A repórter Maria Neves tem os detalhes.
5: A Comissão de Constituição e Justiça da Câmara dos Deputados aprovou o projeto que aumenta as penas para o tráfico de drogas praticado com uso de aeronaves. Pela proposta, quem usar aviões ou helicópteros para o tráfico ficará sujeito a pena de 10 a 20 anos de reclusão, além de multa. O valor da multa depende da situação econômica do réu e é calculada em dias multa, podendo variar de 2 mil a 4 mil dias multa. Cada dia multa corresponde a um valor em salários mínimos e hoje varia entre 50 e 8.105 reais. O texto aprovado foi a versão apresentada pelo relator na Comissão de Segurança Pública, deputado Sargento Faur, do Paraná, ao projeto do deputado Cobalcini, do MDB de Santa Catarina. Sargento Faur ressalta que a legislação atual já prevê aumento de penas para algumas circunstâncias do tráfico, mas não diferencia de modo específico o uso de aeronaves. Para ele, a gravidade e potencial lesivo do uso desse tipo de transporte justificam a criação de um tipo qualificado autônomo.
6: O emprego de aeronaves nesse tipo de crime permite que os criminosos escapem das barreiras terrestres e fluviais, aproveitando-se da vastidão territorial e das fragilidades do espaço aéreo, o que compromete a eficácia das ações de segurança. Tal realidade impõe ao Estado a necessidade de intensificar os mecanismos de controle e adotar sanções penais mais duras, a fim de desestimular essa modalidade de crime.
5: O texto aprovado também prevê aumento de pena para quem utiliza aeronave para transportar maquinário, aparelho ou qualquer outro objeto destinado à produção de drogas. A pena prevista, nesse caso, é de 6 a 15 anos de reclusão e multa, de 2 mil a 3 mil dias multa. A proposta, que aumenta penas para crimes relacionados ao tráfico de drogas com uso de aeronaves, ainda terá de ser votado pelo plenário da Câmara. Se aprovado, seguirá para análise do Senado. Da Rádio Câmara de Brasília, Maria Neves.
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1: Educação. Sidney Leite, do PSD do Amazonas, comemora a aprovação da medida provisória que reajusta o piso salarial dos professores em R$ 5.130,38. O congressista também destaca a garantia de aumento real anual acima da inflação em todo o país.
2: Eu destaco que essa é uma luta e uma empreitada de todos nós, no sentido de garantir dignidade, reconhecimento, mas, acima de tudo, valorização dessa que é uma profissão tão importante. Essa, sem dúvida nenhuma, é uma conquista histórica para esses trabalhadores que fazem a diferença no presente e no futuro. Eu que sou daqueles que acredita na educação pública gratuita e de qualidade. E vindo do Estado, com as dimensões do Estado do Amazonas, que é o maior Estado da Federação, com realidades extremas, essa, sem dúvida nenhuma, é uma vitória importante desses trabalhadores que muitas vezes não têm esse reconhecimento por parte do governo do Estado.
3: Sidney Leite reforça que caberá ao Ministério da Educação divulgar anualmente a tabela de reajustes. Para ele, a conquista representa o reconhecimento da educação pública como pilar de desenvolvimento e como instrumento essencial no combate à desigualdade educacional no país.
1: Saúde. A Comissão de Saúde aprovou projeto que reforça a política de prevenção ao câncer de pulmão. A repórter Júlia Lopes traz mais informações sobre o texto.
4: A Comissão de Saúde da Câmara dos Deputados aprovou uma proposta que estabelece novas diretrizes para a política de rastreamento e diagnóstico precoce de câncer de pulmão no Sistema Único de Saúde, o SUS. O objetivo é melhorar a sobrevida dos pacientes e reduzir a mortalidade causada pela doença. Atualmente, a Política Nacional de Prevenção e Controle do Câncer já abrange ações de prevenção, tratamento, pesquisa e monitoramento do câncer. No entanto, o projeto busca detalhar essas diretrizes especificamente para o câncer de pulmão, com a criação de protocolos de rastreamento integrados à atenção primária e o reforço no combate ao tabagismo. Entre as medidas previstas estão a busca ativa de pacientes no âmbito da atenção primária à saúde, com a atuação de agentes comunitários e de combate a endemias, para identificar grupos de alto risco e encaminhá-los para exames de rastreamento. A deputada Flávia Moraes, autora da proposta, afirmou que a medida, além de ampliar o diagnóstico precoce e contribuir para a redução da mortalidade, também fortalece a estrutura de atendimento no SUS com profissionais especializados e a ampliação do acesso a exames.
5: Vai permitir a qualificação, a formação de profissionais, a disponibilização do espirômetro, dos exames, dos equipamentos para a realização desses exames. E com certeza, com o diagnóstico precoce, é possível iniciar mais cedo o tratamento da doença, ter um resultado mais efetivo. Isso representa menos sofrimento para o paciente, menos custo para o SUS.
4: Segundo a deputada, hoje apenas 15% dos casos de câncer de pulmão são diagnosticados em estágio inicial, quando há maior chance de cura. Ela destaca ainda que o rastreamento precoce por meio de tomografia pode reduzir a mortalidade pela doença em até 20%. O projeto que define novas diretrizes para a política de rastreamento e diagnóstico precoce de câncer de pulmão no âmbito do SUS deve seguir agora para a Comissão de Finanças e Tributação. Da Rádio Câmara de Brasília, Júlia Lopes.
3: Dr. Flávio, do PL do Rio de Janeiro, apresentou projeto que cria políticas públicas voltadas ao atendimento de adultos com transtorno do espectro autista. A proposta prevê a criação de núcleos especializados para acompanhamento, inclusão social e inserção no mercado de trabalho.
6: O que a gente propõe no projeto é que sejam construídos núcleos de atendimento ao autista adulto. O que são esses núcleos? Para exemplificar, quando você tem os CAPs, que faz tratamento de dependência química ou de psiquiatria, tem um acompanhamento. Então, a gente quer construir esses núcleos para que se tenha políticas públicas voltadas para o autista adulto, para que ele seja inserido no mercado de trabalho, tratamento neurodivergente, que ele possa ter lá o preceptor, estudar línguas, idiomas, de acordo com o seu grau de autismo.
1: O projeto de Dr. Flávio prevê que os centros sejam financiados pelo governo federal e que também possam receber recursos de emendas parlamentares para implantação nos municípios. Ele reitera que o projeto amplia o suporte às famílias de pessoas autistas com mais de 18 anos de idade.
7: Direitos Humanos.
3: Os deputados aprovaram projetos que buscam garantir os direitos das pessoas com deficiência e de quem cuida delas. Quem traz mais detalhes sobre as propostas é a repórter Paula Bittar.
8: A Comissão de Constituição e Justiça da Câmara aprovou três projetos que buscam garantir direitos a pessoas com deficiência. Um deles assegura prioridade aos cuidadores de pessoas com deficiência em programas federais de capacitação, formação e qualificação. Outro reforça a prioridade no atendimento para esses cuidadores. A proposta determina que o atendimento prioritário, que é estendido aos acompanhantes, deve estar claro e explícito nos informativos de identificação e sinalização do serviço. O terceiro projeto aprovado proíbe a discriminação contra pessoas com transtorno do espectro autista. O texto estabelece que a pessoa autista não será submetida a tratamento desumano ou degradante, não será privada de sua liberdade ou do convívio familiar, nem sofrerá discriminação. Relator das três propostas na CCJ, o deputado Alex Manente, do Cidadania de São Paulo, destacou a necessidade de atualizar a legislação para garantir a inclusão.
9: Todo esse conjunto de projetos que nós temos aprovado e avançado na Câmara dos Deputados para poder fazer com que a inclusão seja algo real e que a legislação esteja de acordo com essa necessidade de inclusão que temos no nosso país. Então, são avanços importantes para poder, primeiro, combater a discriminação e depois avançar no cuidado e no tratamento de direitos para as pessoas que acompanham e familiares que dedicam a vida especialmente para essas pessoas.
8: As três propostas que buscam garantir direitos a pessoas com deficiência podem seguir para análise do Senado, a menos que haja recurso para votação antes pelo plenário da Câmara. Da Rádio Câmara, de Brasília, Paula Bittar.
1: Chico Alencar, do PSOL do Rio de Janeiro, apoia a proposta que cria o Dia Nacional da Museologia Social, a ser celebrado em 8 de maio. O parlamentar explica que a iniciativa reconhece museus comunitários que preservam a memória e a identidade de territórios populares.
10: Esse tipo de museu social, evidentemente, todo museu é social, todo museu é histórico, todo museu tem uma importância fundamental em qualquer país do mundo. Mas a museologia social é aquela que resgata a história de comunidades em geral esquecidas e trata de valorizar o povo morador que construiu essas comunidades, que as inaugurou muitas vezes, que enfrentou violências, remoções, como grande protagonista.
3: Chico Alencar destaca ainda o Museu da Maré, no Rio de Janeiro, como referência da museologia social no Brasil. O deputado afirma que esses espaços ajudam comunidades a resgatar raízes, ancestralidades e lutas por direitos e melhores condições de vida.
7: Trabalho.
1: Enfermeiros devem emitir nota fiscal após prestar serviços autônomos. A repórter Sofia Peçanha tem mais detalhes sobre a proposta.
11: A Comissão de Saúde aprovou o projeto que obriga a emissão de notas fiscais eletrônicas por profissionais de enfermagem que atuam de forma autônoma. A proposta é de autoria da deputada enfermeira Rejane, do PSDB do Rio de Janeiro, e tem como objetivo incentivar a formalização e a valorização da categoria. O texto prevê que a obrigatoriedade vale para todos os profissionais registrados nos conselhos regionais de enfermagem que trabalham por conta própria, especialmente na prestação de serviços fora de hospitais e vínculos formais. Entre as atividades que passam a exigir a emissão de nota fiscal estão atendimentos domiciliares, acompanhamento de pacientes, orientações de saúde e ações de prevenção de doenças. Durante a análise, o parecer da deputada enfermeira Ana Paula, do Podemos, do Ceará, foi lido pela deputada Heloísa Helena, do Rede do Rio de Janeiro. que também é enfermeira, destacando a importância da medida para acompanhar as mudanças no mercado de trabalho da enfermagem.
12: Acrescenta a atuação de enfermeiros e técnicos de enfermagem como empreendedores em áreas como curativos, acompanhamento de doenças crônicas e degenerativas e pré-natal, exige um marco regulatório que assegure a transparência na prestação dos serviços e contribua para a inclusão econômica desses profissionais.
11: O projeto também prevê que estados e municípios adaptem seus sistemas para facilitar a emissão das notas fiscais, reduzindo a burocracia. O descumprimento das normas acarretará a aplicação de sanções administrativas aos profissionais ou aos estabelecimentos. Durante a discussão, o deputado Dr. Zacarias Calil, de Goiás, afirmou que a medida pode ampliar oportunidades para os profissionais e trazer mais segurança para quem contrata os serviços.
13: Facilita também contratos com clínicas, hospitais e empresas que exigem comprovação fiscal. Pacientes e empresas também veem o profissional como mais sério e organizado. Diferencia o enfermeiro no mercado de trabalho, mostrando profissionalismo.
11: O projeto que regulamenta a emissão de notas fiscais por profissionais de enfermagem segue agora para análise da Comissão de Finanças e Tributação. Da Rádio Câmara de Brasília, Sofia Peçanha.
3: Bebeto, do PP do Rio de Janeiro, avalia que a redução da jornada de trabalho vai melhorar a qualidade de vida dos brasileiros. O parlamentar menciona que os trabalhadores da Baixada Fluminense, por exemplo, enfrentam engarrafamentos que tornam o descanso ainda mais necessário.
14: Olha, vai ser um benefício muito grande, porque o cara que acorda 4 horas da manhã, 5 horas da manhã para trabalhar na capital e retorna 10, 11 horas da noite, imagina quanto esse cara não sofre só no deslocamento. Estou dizendo no horário que trabalha não, só no deslocamento. Vai ser um prêmio para aquele que precisa se deslocar, enfrentar engarrafamento e, além de tudo, a convivência familiar, que é super importante nesse tempo, nessa redução dessa escala, nessa jornada de trabalho.
1: Bebeto também exalta o trabalho da Comissão de Viação e Transportes em favor da mobilidade urbana do Rio de Janeiro. Ele considera que associar melhorias no transporte com a redução da carga horária é fundamental para garantir dignidade à classe trabalhadora.
3: Termina agora o Jornal Câmara dos Deputados, produzido pela Rádio Câmara, com trabalhos técnicos de Everson Urani e apresentação de José Carlos Andrade e Luciana Vieira. Uma boa noite para você.
1: Uma ótima noite. Você fica agora com as notícias do Tribunal de Contas da União.
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7: 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Boa noite.

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2: 10 horas.
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6: 10:02.
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13: Grandes músicas, grandes artistas, os maiores sucessos dos anos 60, 70, 80 e 90. O melhor do flashback classe A, escolhido a dedo para você curtir, relembrar, reviver grandes emoções junto com a gente agora.
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13: Olá, eu sou o Jonatas Gonçalves, radialista, presente aqui no programa The Music of Time. Siga-nos nas redes sociais, @megadinâmica. O melhor do flashback começa agora. Pra você, tudo de bom pra você na audiência. E o The Music of Time começa assim pra você.
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2: E essa daqui, hein? Anos 2000, Dallas Company, clima de rodeio. Lembra dessa?
3: Ah.

0: Essa aqui é das antigas, hein? Dallas Company, clima de rodeio. Quem gosta de rodeio, bate forte com a mão. A gente vai pro intervalo daqui a pouco, tem muito mais pro seu dia a dia.
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2: 10:26.
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4: Fala, gente! Chegando com Ligados na Tela nessa delícia de segunda-feira. Hoje, dia 27 de julho de 2026. Vamos saber o que rola na TV? Destaque de hoje vem da Globo. Vai rolar às 10:25 da noite o filme Avatar, O Caminho da Água. É filme de ficção científica de 2022, né? Após formar uma família, Jack e Neytiri fazem de tudo para ficarem juntos. No entanto, eles devem sair de casa e explorar as regiões de Pandora quando uma antiga ameaça ressurge e Jack deve travar uma guerra difícil contra os humanos. Avatar, O Caminho da Água, hoje, às 10:25 da noite, na TV Globo. Bom filme para você!
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6: 10:28.
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0: Muito obrigado pela audiência e pela amizade do programa The Music of Time. Está gostando do nosso programa? Te recorda, te lembra alguma coisa boa e especial? Aumente o volume, porque no nosso próximo bloco, agora, a gente vai curtir mais canções...

0: Agora é só uma pausa rápida pelo nosso break comercial. Na volta, seguimos com mais sucessos que marcaram época no The Music of Time.
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4: 10h57.
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4: 10h59.

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1: Grandes sucessos que marcaram época, que marcaram a geração, que marcou a sua vida, que te relembra em algum ponto da sua história. É o The Music of Time pra você.

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1: Aquelas músicas das antigas com aquelas vozes inconfundíveis. Pode passar os anos, pode passar o tempo, mas tem cantores que vai ficar na memória pra sempre, né?
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1: Lembrou dela?
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1: É a Luísa Posse.
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1: Ô Luísa Posse, canta pra gente, vai.
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1: Dias iguais.

0: estamos ouvindo a belíssima voz de Luísa Posse. Dias Iguais, que linda canção. Gente do céu, fazia tempo que eu não via essa música, hein? Depois do intervalo a gente continua com mais sucessos.
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3: 11:22.
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5: Identificação do animal. Confirme se o seu pet está devidamente identificado com uma plaquinha de identificação ou microchip. Isso é essencial em caso de perda ou fuga durante o passeio, facilitando sua localização e retorno ao lar. Um detalhe essencial para a segurança do seu pet. Antes de sair para passear, verifique se seu pet está com as vacinas em dia, especialmente as vacinas contra doenças comuns entre os animais, como a raiva. Isso ajuda a proteger não apenas seu pet, mas também outros animais e pessoas que podem encontrar durante o passeio.
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3: 11:23.
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0: Já estamos de volta com The Music of Time e as mais lindas canções dos anos 70, 80 e 90 para recordar e matar muitas saudades com a gente.

0: Pessoal, foi muito prazeroso reviver com você grandes momentos através da música. The Music of Time se despede, eu, Jonatas Gonçalves, fico por aqui, mas a emoção sempre continua aqui na rádio. Segue a gente no Insta, arroba canal do ouvinte. Até a próxima.
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7: 11h50.
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1: 00:14.
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5: 12:35.
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5: 12:48.
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7: 1:03.
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1: 1:15.
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2: 1h33.
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2: 1h50.
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3: 2:06.
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5: 2:20.
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5: 12h34.
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7: 2h46.
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1: 3:02. 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
2: 3:17.
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2: 3h34.

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4: 3h47.
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5: 4 e 4.
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Vamos balançar de novo? 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Agora vocês vão ser o vocal, ok? 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Vem.

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5: 4:15.
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6: 4:32.
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0: E aí, Paulinho?
1: Rapaz, mas que surpresa agradável.
0: Cara, vou te falar pra você aqui.
1: Que bonito.
0: Vem aqui, de Paulo, vem aqui. Esses dois mineirinhos maravilhosos, fala a verdade.
1: Obrigado. E grande parte desse sucesso nós devemos a Leandro e Leonardo, que tanto apoio, tanto carinho deu ao de Paulo e Paulinho. Obrigado, obrigado.
0: Não. Gente, na verdade, o sucesso desses dois moços maravilhosos, eles não devem a ninguém, eles devem só a Deus e a eles mesmos.
1: Obrigado.
0: São dois talentos maravilhosos.
1: Vamos cantar mais uma?
0: Vamos mais uma, gente, vamos lá.
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1: 4h48.
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1: Bom dia. Hoje, terça-feira, dia 28 de junho. Vamos aí ouvir uma música muito boa com Edson e Hudson.

Agora são 4 horas e 58 minutos. Estamos iniciando o nosso programa Alvorada Sertaneja nesta manhã. Quero mandar um abraço para o Misael Veloso e para Marli lá no Juca Dias. Vamos ouvir mais um modão aí com Adalberto e Adriano.

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15: 5 e 7.
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20: São 5 horas e 7 minutos aqui na Alternativa FM. Você está ouvindo o programa Alvorada Sertaneja. Vamos tocar mais um modão aqui para você. Vamos ouvir agora Mocoque Moraci.

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3: 5 horas e 14 minutos, estamos de volta com o nosso programa Alvorada Sertaneja. E para matar as saudades, vamos trazer aí para você Tião Carreiro e Pardinho.

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2: 5:25.
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6: Programa Alvorada Sertaneja. Agora são 5:26. Vamos ouvir mais um modão aí com Adilson e Arildo.

5:28 aqui na Alternativa FM com o programa Alvorada Sertaneja. Quero mandar um abraço pro Amarildo lá no Juca Dias e para minha tia Noêmia que está ouvindo o programa Alvorada Sertaneja. Vamos tocar mais um modão aqui para você. Vamos ouvir Alan e Aladim.

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2: 5 horas e 32 minutos. Você está na Alternativa com o programa Alvorada Sertaneja. Quem está com o radinho ligado ouvindo o programa Alvorada Sertaneja é o seu Joaquim, lá na rua Francisco Alves. Também quero mandar um abraço para Vitória Aparecida Martins, ela que está sempre nos ouvindo. Vamos tocar mais um modão aqui para você. Vamos ouvir agora Zé Henrique Gabriel.

0: São 5 horas e 42 minutos aqui na Alternativa FM. Vamos agora para nossas propagandas, mas voltamos daqui a pouquinho.
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0: 5 horas e 44 minutos. Vamos ouvir aí as Marcianas.

Agora em Arcos são 5 horas e 47 minutos. Você está na alternativa com o programa Alvorada Sertaneja. Vamos tocar mais um modão para você aí. Vamos com os Gargantas de Ouro do Brasil, Milionário e José Rico.

5 horas e 51 minutos aqui na Alternativa. Vamos ouvir agora mais um modão. Vamos ouvir agora Barreirito com a música Que Rei Sou Eu.

Agora são 5 horas e 54 minutos. Quero mandar um abraço para a Sônia, minha irmã, lá em São José do Salgado, para o Luciano, meu cunhado também, para o Neto, ali na Vila, que está com o radinho ligado, escutando o programa Alvorada Sertaneja. Vamos tocar mais um modão para você aqui, é o Tunico e Tinoco, A Vingança do Chico Mineiro.

0: 5:58.
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0: Vamos tocar mais um modão aí pra você com Christian e Ralph.

São 6h04 aqui na Alternativa FM. Você está ouvindo o programa Alvorada Sertaneja. Quero mandar um abraço aqui, ó, para Dona Maria, lá no bairro São Vicente. Também para Isabel Cristina, lá na Avenida Geraldo Rodrigues da Cunha, no bairro Santa Efigênia. Vamos ouvir aqui mais um modão com Milionário e José Rico.

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Você está ouvindo o programa Alvorada Sertaneja. Quero mandar um abraço para o Geraldo Miranda, para o Zé Miranda, o Walter Miranda e toda a família Miranda lá na Usina Velha. Também tem o Tinésio, que mora ali mais para frente. Eu quero mandar essa moda para eles lá, uma música muito boa.

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2: Atenção! 6h19. Você está no programa Alvorada Sertaneja. Vamos tocar mais um modão aqui.

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1: 6 horas e 22 minutos. Você ouviu aí o Leonardo e o Eduardo Costa. Eu quero mandar essa música agora para Ana Luísa, lá na rua Sergipe, e também para Maria Eduarda Coutinho. Essa música é muito boa. É o Henrique e Juliano.

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1: Programa Alvorada Sertaneja aqui na Alternativa. Agora são 6 horas e 28 minutos. Quero mandar um abraço para o Joel Rabelo e também para o Neto, lá na Vila Boa Vista. Vamos tocar mais um modão aqui para você com Gilberto e Gilmar.

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9: 6 horas e 36 minutos. Quero mandar um abraço pro Itamar e a Elaine, lá pertinho da Usina Velha. Vamos ouvir mais um modão aqui na Alternativa com o seu programa Alvorada Sertaneja. Vamos ouvir agora Rio Negro e Solimões.

Agora são 6 horas e 40 minutos. Você está ouvindo o programa Alvorada Sertaneja. Agora vamos tocar mais um modão aí para você. Vamos ouvir os Reis do Batidão, Carlito, Baduí e Voninho.

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6: 6 horas e 49 minutos. Você está aqui na Alternativa com o programa Alvorada Sertaneja. Vamos tocar mais um modão aqui para você com Chico Amado e Xodó.

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3: São 6 horas e 56 minutos. Quero mandar um abraço para Vitória Aparecida Martins e também para Ana Luísa, lá na Rua Sergipe. Vamos mandar mais um modão aqui no programa Alvorada Sertaneja. Vamos ouvir agora Chanceler e Montenegro.

São 7 horas aqui em Arcos e o programa Alvorada Sertaneja está chegando ao fim. Mas continue na alternativa, porque aqui as músicas são todas escolhidas a dedo para você. Vamos tocar aí João Paulo e Daniel.

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9: 7:10.

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3: 7h20.
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4: 7h34.
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12: 7:45.
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17: 7:57. 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
18: Bom dia, está começando mais um programa Momento de Fé para a sua Rádio Alternativa. E daqui a pouco eu vou colocar os pedidos de orações e a gente está só aguardando a conexão com a Rádio de São Paulo para a gente entrar em definitivo com o programa Momento de Fé com o Padre Marcelo Rossi.
19: Atenção!

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1: Obrigado, senhor. Fico feliz, invito a casa.
2: Ei, você
1: ontem, o programa não foi ao vivo, mas foi uma bênção.
2: Parece que caiu sobre
1: eu estava em trânsito.
2: Você tem que cantar.
1: E Fortaleza, Shalom!
3: Fico feliz, bem-vindo à casa.
1: Festival Hallelujah. Moisés Azevedo, Emir, comunidade, Padre Vitinho, a careta que padre é uma vez, nossa, padre todo furtado, amigos, povo abençoado, Rádio 93 FM, 50 anos,

jovens e também não nos tão jovens, vovô e vovô. E o nosso papo, hein? Mandou o recado pro festival. Imagina o próximo. Esse foi o 29º. Ano que vem, 30 anos. 60 anos da renovação. Completo 60 anos. Vai ser demais. Festival, aleluia. 2027, aguarde. Esse foi maravilhoso. O próximo, glória a Deus.

0: parte, vou dar dica.
1: O alimento desse...
2: Não tenhais medo de Cristo. Ele não tira nada. Ele dá tudo. Quem se entrega ao Salvador recebe 100 vezes mais e sai sempre vencedor.
1: Ouvindo a mensagem do Papa de ontem. Aliás, hoje no domingo. Hoje é terça. Mário, bom dia, boa tarde, boa noite. Deixa eu me localizar aqui. Pandinha, bom dia, Mário. Hoje é terça, né?
3: Hoje é terça, padre. Padre. Bom dia, boa
1: Fica
3: tarde,
1: um dia
3: boa
1: sem
3: noite,
1: dormir.
3: Padre.
1: Você não sabe onde você está. Você está em São Paulo, já estou em São Paulo, graças a Deus. Gente, foi uma bênção. Hoje eu preciso fazer um day off, tá? Dar uma paradinha, para dar uma... mas só agradecer, só agradecer. A viagem é longa, e de volta no mesmo dia. Quer dizer, mesmo dia, né? Vou ter na madrugada. Mas é só agradecer a Deus. E obrigado, Senhor, por esse povo tão lindo. Mário, podia, vocês puderam acompanhar alguma coisa?
3: Nossa, acompanhei, padre. Lindo, nós lindo demais. Acompanhamos. Lindo demais, padre. Lindo demais.
1: Ó, vamos lá. Pandinha, cada um tem um modo de ver. E que bom que Deus deu esse olhar de cada um. O que você destaca?
4: O que eu destaco, padre? Eu destaco três pontos do evento. A abertura, quando os padres, as pessoas começaram a entrar e o Senhor começou a cantar. Manda teus anjos sobre nós. Ali já comecei a ficar arrepiado e senti a unção que estava o evento. Mas a comunhão aumentou mesmo quando o Senhor cumprimentou um por um, padre por padre, com maior carinho, com maior amor. Porque nós somos unidade, né? Não tem divisão. E dali pra frente, a cada louvor, as pessoas choravam o tempo todo.
3: Isso, Pandinha. Eu ia falar isso.
4: E quando o senhor fala que precisa de oração, tô todo arrepiado aqui, Mário. É porque realmente é o que nós precisamos. E a comunhão foi tão grande do público, com vocês que estavam no altar, que a missa cresceu demais, padre, né, Mário?
3: Exatamente.
4: Eu estava assistindo em casa, eu não estava lá. Imagina quem estava lá.
3: Eu pensei isso. Imagina estando lá, porque eu estava todo arrepiado. Como já no ano passado já me chamou muito a atenção a entrega, a emoção das pessoas. Mas esse do domingo agora, realmente, a emoção, as pessoas se abraçando, as pessoas emocionadas e as pessoas interagindo com o senhor. E a emoção das pessoas quando o senhor entrou, eu achei muito legal. Eu acompanhei um pouco antes do senhor, né? Acompanhei algumas coisas depois eu vi na internet alguns trechinhos de outras coisas. Foi muito lindo a entrega, a interação, a comunhão. De quem estava no altar com quem estava assistindo. Foi lindo essa união, essa ligação, foi a coisa mais linda, viu, padre?
4: Momento do Pai Nosso, né, Mário?
3: Nossa.
4: Na oração do Pai Nosso, eu fiquei arrepiado também. E a homenagem das Carmelitas, né? Da comunidade Shalom. O Moisés
3: é fantástico, né, Pandinha?
4: Cantando e o senhor falando as frases lá. Nossa, foi lindo demais, padre.
3: Foi muito bom, foi muito lindo, viu, padre? Parabéns aí ao senhor, a todos os envolvidos, ao Moisés, parabéns a todos eles, viu, padre?
1: O espaço, queridos, Pandinha e Mário, aumentou, era assim, quem estava lá, da TV não mostra, mas serão 60 mil, quase 100 mil metros, tá?
3: Uau.
1: Então, o mosteiro, que é delas, já histórico, né, as Carmelitas, um beijo no coração, são enclausuradas, é a mesma de Santa Terezinha, tá? São as Carmelitas descalças, tá? Então, eu tenho um carinho por elas enorme e eu vou lá sempre antes de começar. E aí é uma nossa intimidade, Deus sabe por quê. As coisas com Moisés, estava com elas, e elas cantaram várias músicas, né? Foi uma bênção, foi uma bênção. Só que o evento, mais um pouquinho, Mário, a gente vai invadir o Carmelo. Você tem uma ideia. Porque foi já crescendo. Eu falei, antes era bem antes, parava. Agora realmente pegou uma área enorme. Eu falei, e agora, Mário, eu vou dizer para vocês qual foi o momento mais emocionante.
3: Sim.
1: Né? Primeiro, a pessoa errada que me falou. Eu sabia que era pesado, eu estou acostumado a treinar com. Mas quando me falaram que precisava 16 quilos o ostensório, eu falo para vocês, na hora eu gelei. Falei assim, mas senhor, tudo bem. Porque constantemente você carregar 30. Mais que nada, que emoção. Porque toda a festa, tudo que estava lá, o centro era Jesus. E para mim, aquele momento que eu pude levar Jesus até o local que tem da misericórdia, Então, não dá para caminhar, né, Mário? Não tem condições. Sim. Seria, então, eu fui de caminhonete, né? Então, e, Mário, dessa vez, a diferença do ano passado para esse ano é gritante. Né? É como as pessoas o respeitam. Onde eu passava com Jesus, as pessoas em adoração. Então, tudo dá um reglorar a Ele. Né? Então, o sentido todo foi isso. As pessoas estão em busca de oração. Elas estão, realmente, eu vejo mais do que nunca, quando eu conversar com os psiquiatras, eu vou ter esse congresso com eles, eu vou falar muito sobre isso. Nós precisamos de oração. Por isso, cada momento aqui é precioso. Essa hora, esse nosso cantinho de oração, porque, Mari Pandinha, as pessoas não estão tendo tempo, ou não se dão tempo para ter a oração. Então, nós temos uma missão: transformar esse momento em momento de oração.
3: E muita gente aqui, Padre... Muita gente mandando mensagem agora, foi lindo demais, chorei o tempo todo, foi, o Espírito Santo estava naquele lugar. Muita gente mandando mensagem aqui, viu, Padre?
1: É, e uma coisa que a gente tem que agradecer é a tecnologia para Deus. Eu estou ao vivo, mas muitas pessoas acompanham depois. E muitas pessoas tornam isso aqui o cantinho de oração delas.
3: Amém.
1: Então elas aproveitam para pegar o programa para ser o cantinho de oração delas. Então é esse momento que Deus nos reúne aqui, Mari, Pandinha... É divino. A direção é dele, nós três sabemos disso.
3: Glória a Deus. Amém.
1: A gente combina Amém. Uma coisa, ele muda tudo. Tanto é que ele está falando agora, pílulas 1 e pílulas 2. Tá? Não falei, não tinha nem que eu falar sobre isso. Senhor, conduza-nos. Conduza-nos. Porque, lembrando, essa semana, vocês vão ver o que Deus tem para proclamar para nós. Por favor. Agora, o que vem aí, eu não sei. Pandinha. Respiração. Ah, isso faz a diferença. Isso viu cada vez mais.
4: Pílula 31. Eu amo a Deus, mas me sinto perdido nas escolhas que fiz. Romanos 8:28 diz: aliás, sabemos que todas as coisas concorrem para o bem daqueles que amam a Deus, daqueles que são os eleitos segundo os seus desígnios. Tudo vai concorrer para o nosso bem. É promessa de Deus para a minha vida e a vida da minha família.
1: Olha a condução divina. Agora arrepiou mais ainda. Foi a segunda leitura de domingo, hoje é terça, né? Foi, eu fiz o Moisés ir além, porque a leitura parava, essa é a passagem da minha vida, Romanos 8:28. E ele foi até o final, até o último versículo. E foi o que nós estamos... Olha o início, repita o início, por favor.
4: Eu amo a Deus, mas me sinto perdido nas escolhas que fiz.
1: Parou aí. O que eu falei para vocês dois? Nós precisamos orar mais do que nunca. As pessoas estão perdidas. Aproveita agora, não vou dar o telefone. Você que muita. A verdade. Padre, tem momentos que eu me sinto perdido. Eu me sinto assim, sem. Não vou dizer a palavra sem sentido, mas. Sem realmente. Senhor, fala, qual a palavra? Mário, inteligência emocional. 2.
3: Vamos lá.
1: Fala com você, Senhor.
3: Pílula 75. Como posso ter mais fé? Romanos 10:17 diz: logo, a fé provém da pregação, e a pregação se exerce em razão da palavra de Cristo. Atualizando para a nossa linguagem popular, a fé vem pelo ouvir, e o ouvir vem pela palavra de Deus. Por isso, leia a Bíblia. Se você quiser ter mais fé, é escutando ou lendo as Escrituras que você conseguirá isso.
1: E não vinha a palavra enquanto Mara você lia. Eu tô todo arrepiado aqui. Vinha a palavra enorme. Propósito. E eu lanço essa pergunta e vamos para o intervalo. Por favor, você tem propósito? Quantas pessoas eu conheço que começaram com um propósito e hoje estão totalmente desnorteadas, sem propósito. Por sinal, eu já quero fazer um convite. Primeiro propósito. O que nós vamos fazer essa semana, vocês vão entender após o intervalo.
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5: Dicas de saúde.
6: É isso, meus amigos, vamos em frente falando aqui do White.
7: E a gente vai colocar os pedidos de orações. Os ouvintes já estão ligando. Eu coloco o pedido de oração para o Geraldo Ribeiro e família. Peço para a esposa, ele pede para a esposa Simoni e os filhos Ana Laura e João Vitor.
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9: 8:13.
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1: A Rádio Alternativa, agora 8h15, está apresentando o programa Momento de Fé com o Padre Marcelo Rossi. Eu vou colocar mais alguns pedidos de orações que os ouvintes estão nos pedindo enquanto o programa está voltando. Pedido de orações para a Maria do Carmo Martins, pede orações para a irmã Vitória Martins, para os irmãos e toda a família dela. E ela também, a Maria do Carmo, pede orações para a amiga Eliette. Eu coloco o pedido de orações para o meu amigo Rangel Luiz da Conceição e para a mamãe dele, a dona Sônia Lopes. Bom dia, dona Sônia. Jesus e Maria abençoe você, Rangel, e a sua mãezinha, dona Sônia. Pedido de orações também para o meu amigo José da Laide, para a família dele, a dona Mônica, a esposa, para o José Júnior, a Maria Laura, os filhos, a Manu, a Manuela, a netinha, para o Pedro Henrique e para a Bruna. Coloco pedido de orações também para minhas irmãs e família delas, a Rosângela, a Roseli, a Rosane, e para minha mãezinha, a dona Marlene. Bom dia, dona Marlene. E a Thalita, do bairro Esplanada, pede orações para os pais, André e Jorge, para os irmãos Pedro Augusto e Tales, para os avós Aparecida e Vicente, pela alma dos tios Edson e José Manuel, pela vida e saúde de todos os amigos e familiares, em especial para Thalita. Thalita, bom dia!
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4: E atenção para a proposta dessa semana. Amanhã é dia de Santa Marta, era só dia de Santa Marta, mas o nosso querido Papa, saudoso Papa Francisco, ele acho que em 2016, ele começou Santa Marta, colocou as festas, então Santa Marta, Santa
5: Maria e Lázaro.
4: Tá? Então, aí eu pensando em Santa Marta, lembra que foi prometido? Olha como a providência divina, rezar pelas donas de casa.
5: Lembro, claro, semana passada.
4: Então, com Santa Marta, ela preocupada com as lidas da casa e Maria escutando a palavra, parou tudo. Isso é Marta, Marta, tantas inquietas.
5: Por que tantas inquietas? Coisas. Essa a gente lembra, né, Pandinha? O padre, então, pode contar aqui, antigamente, gente, a gente estava, às vezes, algum de nós da equipe estava muito ansioso, ou estava muito preocupado, ou estava muito agitado, o padre que falava assim, ô Mário, ô Mário, por que te inquietas, Pandinha, lembra, Pandinha?
6: Lembro. Até hoje, né, Mário?
4: Gente, isso vai ser uma, até a hora de nos encontrarmos eternamente com ele, com Jesus. Então, minha proposta, orar. Por sinal, hoje tem programa, então as pessoas, padre, e a oração de São Miguel. Ontem realmente foi a viagem, ainda bem que nós gravamos, tá? Porque foi, atrasou, mas deu tudo certinho, consegui chegar, estou aqui já, glória a Deus. Então, a ideia é 9h30, então, a nossa oração de São Miguel Arcanjo.
5: Coroa de São Miguel.
4: Mari Pandinha, como que eu faço? Ó, Pandinha, mas Pandinha tá. A Ângela deu uma aula, falou, fala para o Pandinha, tá ok agora, tá? Então, Pandinha, como que eu faço para 9h30 participar no YouTube?
6: YouTube, Padre Marcelo Ross.

0: Padre Marcelo Rossi, PE Marcelo Rossi, tem um sinalzinho lá azul que é oficial. Lá embaixo está inscreva-se. Você clicando lá, você vai se inscrever no canal do padre e não deixa de verificar se o sininho está ativo. Porque se o sininho não estiver ativo, ative para você receber as notificações. 9:30 hoje, né? Coroa de São Miguel. Quando der 9:29, 9:28, o YouTube vai notificar você. E aí não tem como você falar, ah, esqueci.
1: E na hora que eu entro, né, ao vivo, aí realmente as pessoas são...
0: E aí as pessoas são notificadas.
1: Oh, boa pergunta agora, a Ângela deve estar me ouvindo. É, a hora que eu entro, a pessoa é notificada ou ela é avisada antes?
0: É um pode ser que eu não mas entre. É um pouquinho antes,
2: é um pouquinho padre. Antes, pouquinho padre. Antes, padre. É um pouquinho antes. E depois, que se a pessoa entrar, o senhor já tiver, aí fica aparecendo, está ao vivo neste momento.
1: Entendi. Então, bom, vocês têm certeza?
2: Certeza, temos, certeza. Absoluta. Isso aí é certeza pode, absoluta.
1: Depois eu vou chegar a pata.
2: Não, certeza absoluta.
0: E o nosso momento de fé aqui, o nosso aplicativo também, quem está inscrito no
2: também
0: aplicativo
2: notifica.
0: É notificado.
2: Também.
0: E se eu não me engano, uns 10 minutos antes.
2: Isso, exatamente. Exatamente.
1: Falando em aplicativo, não podemos esquecer mais uma vez, estava lá, um abraço. Nossa, agora não deu branco o nome, tá? É, eu ainda estou. Hoje eu vou fazer um day off, vou me colocando. Hoje é terça, que foi uma bênção, tá? Glória a Deus e só agradecendo. Mas a rádio 93 FM, que transmite lá para Fortaleza, né, e muitos acompanham, graças a Deus, a ela também. Então, 50 anos.
2: Olha que legal. Então,
1: parabéns.
2: Um abraço parabéns, aí para todo mundo lá.
1: Um abraço depois, por favor. Passa o nome para o Mário aqui direitinho para. A gente colocar aqui, amanhã a gente fala novamente, tá? Celebrando 50 anos. Então, bodas de ouro que 60, 70, 80 anos, que Deus proteja. E Mari Pandinha, quase que eu postei esse post, mas eu vou fazer, veio no coração e na oração que é para usá-lo. Acabando o programa, eu vou postar. Vocês tomam algum tipo de remédio? Ou já tomaram remédio?
2: Eu já tomei.
0: Já tomei.
2: Já
0: tomei, padre.
1: Tá? Geralmente o remédio vem em cápsula, não é isso?
2: Sim, isso. Isso aí.
1: Eu peguei um medicamento aqui, tá assim, nem todo remédio vem em cápsulas. Há remédios que curam a alma, restauram o coração e fortalecem a fé. Padre fazendo propaganda de remédio, faço. Isso aqui, atenção que o padre Marcelo está fazendo propaganda de remédio, estou. Olha só, e vou postar na minha rede social. Estou, esse aqui, indico... Já senti as dois, né? Que vem a coisa forte aí, né?
2: Opa.
1: Você nunca fez isso na sua vida? Porque esses daqui, tô pensando já mostrar até no congresso com os psicólogos, tá? Aliás, psiquiatras, não é psicólogos apenas, psiquiatras, mas vamos lá. Nem todo remédio vem em cápsulas. Bom, eu tenho um blister, sabe o que é o blister, né? Vem um blister com 10 remédios, ok?
2: Ok.
1: Primeiro, palavra, vem a Bíblia. Segundo, oração. E vem como uma xícara de café, ok? E um coração. Lógico que eu tive ajuda, né, planeta aqui. Segundo, jejum, água. Como é importante as pessoas beberem água. Então vamos lá. São 10 remédios. Tá? Um blister vem 10. 10 seriam 10. Cápsula, como você quiser chamar. Então, primeiro, palavra de Deus, Bíblia. Segundo, oração. Terceiro, jejum. Quarto, são 10. Depois vocês vão ver e aí vocês vão entender. Ok? Okay. Surpresa! Sentiu, né? Que são 10. Ah, só vou contar aqui, tem exercício? Lógico que tem. Então tem coisa aqui, tem igreja, você vai ver lá no fundo? Tem. Então, acabando o programa, eu posto para vocês. E falando em postar, eu fiz uma postagem que um dia você vai precisar. Mário, você pode ler para nós? Por favor.
2: Vamos lá, vou abrir aqui.
1: Eu abri aqui o negócio no meu. Eu posso até entrar também aqui de novo.
2: Vamos lá.
1: Mas está no Instagram, está no Face. Não consegui colocar no X porque é muito grande. Por favor.
2: Um dia você irá precisar desse texto. Guarde-o.
1: Ó, são 6 textos. Tá?
2: Vamos lá.
1: Se você quiser. O Pandinha está perto aí?
2: Está aqui? Tá, vamos lá. Primeiro.
1: Mais um texto cada um. Vamos lá.
2: Primeiro. Sucesso é quando Jesus Cristo escreve o seu nome no livro da vida.
0: Próximo. Sua missão não é fazer todos gostarem de você. Jesus disse que você é sal, não açúcar.
2: Não se esqueça de orar. Vivemos um tempo onde a nossa felicidade irrita as pessoas e os nossos problemas dão alegria.
0: Uma pessoa curada por Jesus não tem passado, ela tem testemunho.
2: O diabo não teme suas conquistas materiais, ele teme suas renúncias espirituais.
0: Por onde for, convide Deus para ir com você.
1: Vou fazer a mesma coisa, só que agora começa o pandinha. Olha, essas frases, um dia você vai precisá-la. Então essas, começa a pandinha.
0: Sucesso é quando Jesus Cristo escreve o seu nome no livro da vida.
2: Sua missão não é fazer todos gostarem de você. Jesus disse que você é sal, não açúcar.
0: Não se esqueça de orar. Vivemos um tempo onde a nossa felicidade irrita as pessoas e os nossos problemas dão alegria.
2: Uma pessoa curada por Jesus não tem passado, ela tem testemunho.
0: O diabo não teme as conquistas materiais, ele teme suas renúncias espirituais.
2: Por onde for, convide Deus para ir com você.
1: Posso fazer essa bandinha agora?
0: Pode, derrama. Mano.
1: Convida, derrama. Primeira coisa que depois você vê, eu tinha que chamar o cheiro do Espírito.
0: Derrama, senhor.
1: Depois de tudo.
0: Derrama, senhor.
1: Essa música é divina. Aliás, a postagem que eu fiz do... Tudo que eu tinha lá, que eu... Obrigado a todo que gravou pra mim, na minha rede social, foi com essa música. Essa música faz a diferença. Por vocês que gravaram, não são.

0: Mário, enquanto estamos cantando, o senhor, o Mário carinhosamente ele foi separando, porque o Papa foram 5 minutos falando, né, conosco. Ele foi preparando em partes. Podemos dividir? A cada dia a gente vai passando em doses homeopáticas?
1: Claro, claro, Paulo.
0: Pode ser?
1: Claro, lógico,
0: tá?
1: Lógico.
0: Então, aliás, vamos começar a escutar um pouquinho o que o nosso querido Papa mandou o um recado para nós lá em Fortaleza, lá para o Festival Aleluia. Imaginou ano que vem, Mário, de repente o Papa vem para o Brasil.
1: Uau!
0: Tá, há uma grande... Menos é mais, só é demais. Vamos lá, bora.
1: Vamos lá, ele falando aqui de ardor missionário, Padre.
2: Nunca percais este ardor missionário. É esse fervor que o Senhor espera de todos os batizados no anúncio da Boa Nova.
0: E nesse ardor missionário, Mário...
1: Vamos lá, vamos com os testemunhos, Padre?
0: Testemunhos.
1: Vamos lá, primeiro.
3: Bom dia, boa tarde, boa noite, Padre Marcelo. Venho aqui só para agradecer todas as bênçãos que recebi desde que escuto o senhor e já tem muito tempo. Sou uma filha, nem sou neta, sou uma filha, então já tem bastante tempo. Quero dar um testemunho de agradecimento. Dia 23 de julho, quinta-feira, eu fiz aniversário e comemorei fazendo uma meia maratona em São Paulo, 21 quilômetros, agradecendo e vendo quanto eu sou abençoada pelo Senhor Jesus Cristo e minha mãe, Nossa Senhora Aparecida. E foi uma corrida maravilhosa, sem dor, só agradecendo, lembrando da minha família, da minha mãe que eu amo tanto, que venceu um câncer há 10 anos atrás e hoje está do meu lado, com muita saúde, graças a Jesus Cristo e Nossa Senhora. E agradecer muito. E Padre, no final, quando eu cheguei no quilômetro 18, faltavam 3 quilômetros para terminar. E para me dar força e eu me manter forte e alegre como eu estava, eu fiz o terço de São Bento. E foi incrível que o terço terminou na linha de chegada. Então eu me emocionei muito, agradeci muito e fiquei muito feliz. Então aqui, esse testemunho é só para agradecer. Agradecer ao Senhor, ao Pandinho Mário, que deixa nossas manhãs super alegres, e agradecer a Jesus Cristo, que a corrida ela é minha válvula da saúde mental, junto com esse programa que eu escuto todo dia. E agradeço o Senhor, essa formigona de Jesus, que nos abençoa sempre. Beijos, Janaína. Um beijo enorme a todos vocês. E deixo aqui, quem estiver desesperado, se agarra às orações que o Padre faz, porque ele é essa formiga e ele faz com que nós encontremos Jesus. Beijos.
0: E o nome dela?
1: É Janaína Luana Teles, de Ferraz de Vasconcelos, São Paulo, Padre.
0: E no mundo que cada vez mais a sua saúde mental, eu gosto de acróstico, tá? Acróstico, você gosta de palavras cruzadas, Mário?
1: Eu gosto, lembra? Eu gosto.
0: Então é dose, então D-O-S-E. Esses 4 hormônios são produzidos pelo nosso corpo naturais, são produzidos através do exercício, também da oração. E são chamados hormônios da felicidade. Dopamina, que em excesso é um perigo, aí é o perigo nas redes sociais, porque ela vai mexer com a dopamina. Dopamina, ocitocina, ó, serotonina e endorfina. Chocolate, quando você come, um pouquinho de chocolate verdadeiro, ele tem, pode ver que a pessoa, quando está em deprê, ela vai devora uma caixa de chocolate, porque ela mexe, ela vai com a serotonina e endorfina. Então, é o cacau, né? Então, são certas coisas, substâncias que te dão alívio. E a oração da paz. A importância de combinar a oração, o exercício, porque vai te dar o equilíbrio, para que você possa caminhar com propósito. E um detalhe, eu sei porque você continuou, porque ela, imagina, ela terminou, eu sou vitoriosa pelo sangue de Jesus. Os três, Mário, os 3 últimos quilômetros são os piores, porque é o final. Então, são 21, imagina os 3 últimos, a dor intensa, você já não sente mais o corpo. Então, eu entendo a força que é essa a frase, e seja para o que for, eu sou vitorioso pelo sangue de Jesus.
4: Eu sou vitorioso pelo sangue de Jesus.
0: Sugestão por causa do tempo, o último.
5: Padre Marcelo, meu nome é João Luiz Holanda, eu sou de Fortaleza, Ceará. Padre, estou falando sobre burnout, me veio aqui um momento difícil que eu passei na minha vida. Eu tive burnout, tive uma depressão muito forte em relação ao celular que o senhor falou. Eu tive que me desligar das coisas, do trabalho, e uma das coisas imediatas que eu tive que fazer foi justamente desligar o celular. E eu só consegui religá-lo após 5 meses, porque foi muito difícil esse momento. Graças a Deus, consegui me erguer, eu saí da crise, através também de profissionais, de psicólogos e psiquiatras que me ajudaram bastante, a família, que é muito importante nesse momento que eu passei, né? Mas eu digo uma coisa, o seu programa é um programa que nos fortalece a cada dia, a cada momento. O senhor é uma bênção de Deus. Obrigado, Padre Marcelo, por o senhor estar todo dia em várias rádios, em todo o país, levando a mensagem de Deus.
2: Aconselho-vos a utilizar bem as redes sociais e a inteligência artificial, usando de forma moderada e disciplinada estes instrumentos, pois eles podem lançar-nos em um mundo irreal, no qual o efêmero, a mera aparência e o engano acabam ocupando o lugar dos verdadeiros valores e do que realmente importa.
0: Agora, olha, você vê como Deus é... Eu não combinamos nada, né? Cheguei aqui faltando, né, em cima da hora, o Espírito Santo está conduzindo. Falamos sobre Fortaleza, o último testemunho veio de Fortaleza. Eu peguei por causa do tempo, Mário, tá?
1: Sim.
0: E você sabe o que Deus quer hoje?
1: Sim, Pai.
6: Se a esperança parecia se esconder...
0: Oração. Agora, nós vamos fazer uma experiência. Eu vou levá-los a um remédio eficaz. E sem efeito colateral. A nossa oração hoje é terça-feira, tá? De terça até sexta-feira aqui no Momento de Fé. E também no sábado, com certeza, na Rede Vida. Será assim, vocês vão entender após o intervalo.
1: E só mandar um abraço, Padre, para registrar quem falou conosco, que foi o João.
0: Ah, é verdade o nome dele.
1: Foi o João Luiz Holanda, de Fortaleza, Padre.
0: Ceará, né? Ceará.
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9: 8:34.

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7: Antes de começar a oração, eu preciso dar um testemunho, entre aspas, uma verificação. Quando eu vou fazer as viagens, eu prefiro ir de carro. Por quê? Porque eu vou rezando. O padre, eu perco até a conta de quantos rosários. E a viagem mais longa de avião é justamente até Fortaleza. Tá? Então, tanto a ida e a volta, eu fiz o teste. Eu fiquei de olho. Aí o que eu percebia? As pessoas poderiam usar bem o tempo. Elas ficam rolando, pegam o celular, mesmo sem sinal, tá? Ficam rolando o celular. Via na volta, tinha uma mãe com uma criancinha de 1 ano. E aí, qualquer coisa que a criança chorava, ela dava o celular na mão da criança. Então eu falava, Senhor, então, não, estou aqui julgando, eu fui constatando. Todos, e pega o celular, as pessoas, todas lá com o celular na mão. Tá? A primeira coisa que eu fiz foi, Senhor, sabe o que eu vou fazer? Desliguei e guardei. Peguei o meu texto. Há momentos que saber o que fazer. E não adianta falar aqui agora. que eu vou fazer é orar com vocês. Em nome do Pai, e do Filho, e do Espírito Santo. Preste atenção nessa letra. O Erasmo e o Roberto foram no Monsanto.

0: e do Espírito Santo. Amém. Eu pedi ao Senhor, Senhor, tem tantas passagens, enquanto eu ia escutando, e eu fui aproveitando e abrindo várias Bíblias, mas eu peguei essas duas. Primeira carta de São Paulo, Tessalonicenses, capítulo 5, versículo 18. Primeira carta de São Paulo aos Tessalonicenses, capítulo 5, versículo 18. Estou com a Bíblia aqui da CNBB. É, a tradução é muito fantástica. Deem graças em todas as circunstâncias. Ou, na Ave Maria, em tudo dai graças. Porque esta é a vontade de Deus a respeito de vocês em Jesus Cristo. Vou repetir. Deem graças em todas as circunstâncias. Boas ou não boas? Porque esta é a vontade de Deus a respeito de vocês em Cristo Jesus. Aproveitei e abri a nova tradução na linguagem de hoje. Diz assim: e sejam agradecidos a Deus em todas as ocasiões. Isso é o que Deus quer de vocês por estarem unidos com Cristo Jesus. Vou repetir. E sejam... Aliás, eu vou voltar a dois versículos, tá? Versículo que é rapidinho, 16. Estejam sempre alegres. Orem sempre. 16. Estejam sempre alegres. 17. Orem sempre. E sejam agradecidos a Deus em todas as ocasiões. É o que nós vamos fazer. Isso é o que Deus quer de vocês. Se nós soubéssemos o poder da gratidão, o antídoto contra a inveja, o antídoto contra a comparação, o antídoto contra a maldição, o antídoto que nos vai dar sentido de vida. Tem certo, a depressão, ela arranca da pessoa o sentido da vida. A pessoa perde o gosto da vida. A oração e a gratidão nos dá o sentido. Só Deus pode fazer isso. Pai, é a Santíssima Trindade. Olha que coisa linda. Nós estamos, pelo batismo, inseridos na Santíssima Trindade. Isso mesmo. Introduzidos. E quando eu oro, essa comunicação é estabelecida. Essa conexão. Vou aproveitar da linguagem do celular. Quantas vezes você está e fica sem conexão? Você não acaba, está sem linha. Então, não tem como falar, está sem sinal. Você perde o sinal. E quantas pessoas perderam o sinal, estão sem linha. Essa linha é gratuita. E essa linha, quem usa, tem linhas que vão por cabo. Qualquer pessoa, por maldade, vai num poste, e acontece muito isso, vai e corta o fio. E aí a pessoa fica sem internet. Muitos já devem ter passado por isso. Vai lá e corta. Uma operadora A, B, C, uma operadora vai, infelizmente, o ser humano na maldade vai e corta. É, mas se vem uma tecnologia que vem do céu, portanto é via satélite, entre aspas, vem do céu. É do céu. Ela não depende de conexão aqui embaixo. Ela vem do alto. Isso é gratidão. E seja qual for a situação. E aproveitando então, esses três santos, honrando, começando pelas donas de casa. Ei, você que é dona de casa. Você que, com tanto carinho, dona de lar, de casa. Faz, arruma a casa. E faz a comida. Prepara tudo com carinho, limpa a sua casa. E aqui eu colocar também todas as empregadas domésticas, as faxineiras, diaristas. Mas, Senhor, mais de modo especial, donas de casa. Por quê? As outras recebem. A dona de casa, muitas vezes, não tem gratidão. O marido não agradece. Os filhos ou os netos não sabem agradecer. Ainda reclamam. Cadê a comida? Cadê isso? Cadê aquilo? Senhor, eu te agradeço por todas as donas de casa. Prometo que serás toda essa semana, inclusive às 9h30, quero orar por vocês. Mas ao mesmo tempo, eu quero ir além. Maria. Marta e Maria. Maria escolheu. O que estamos fazendo agora? O Senhor não tirou o valor do que Marta estava fazendo. Marta estava preparando a comida. E Marta estava brava. Se o Senhor não te incomoda, que eu estou preparando tudo sozinho, e minha irmã aí sentada aos pés, Jesus a repreende carinhosamente, mas ele é firme. Marta, Marta, você está muito inquieta. Mundo de hoje. Olha só, inquietações. Você está muito ansiosa. Maria escolheu a melhor parte. Isso não será tirado dela. Por favor, no mundo de hoje, ainda mais do que nunca, eu vi as pessoas, o voo era 3 horas e 15, fora o atraso que teve. Então, tudo isso, as pessoas, elas ficam inquietas. E na inquietação, aí fica com o celular na mão. Elas não têm. Senhor, dá-nos a graça da gratidão. Eu peço nesse momento, mais do que falar, eu vou levá-los a experimentar. Eu não sei a tribulação que você está passando. Na verdade, o Senhor está mostrando várias pessoas angustiadas. Várias pessoas que perderam o propósito. Pai, está tão difícil, Pai. Eu não sei mais o que fazer. Perderam o rumo. E o Senhor dizendo, agradeça. Aliás, repita comigo. Eu sou vitorioso pelo sangue de Jesus.
1: Eu sou vitorioso pelo sangue de Jesus.
0: Eu vou usar uma comparação para que vocês entendam. Estou falando em parábolas agora. Para que o sinal seja conectado com o céu. Imagina que você tem agora, a partir de agora que esquece cabo. Você vai ter uma ligação que vai direto para o satélite. Essa conexão direta para o satélite. Então você vai ter um sinal que vem lá do satélite. Vem do alto. Vem do céu. Essa é a frase que faz a conexão funcionar. Eu sou vitorioso pelo sangue de Jesus.
1: Eu sou vitorioso pelo sangue de Jesus.
0: E uma força que, eu repito, não vem daqui da terra. Vem do alto. Por isso eu uso a palavra sobrenatural. Não é humana, é divina. E lembrando que nós já participamos pelo batismo dessa força que nós, infelizmente, colocamos de lado. O texto que eu estava lendo agora, depois continue. Muitos fazem abafo o Espírito. Como, padre? Esquecem de orar. Se eu não oro, qualquer músculo, qualquer área da vida de você, se você parar, você atrofia. A oração é o nosso exercício, queridos. Assim como a caminhada é importantíssima, o exercício físico provoca tudo isso, a oração é a nossa conexão com o alto. É o nosso exercício. Por isso orai sempre. Quando devo orar? Sempre. E a gratidão é o caminho mais fácil. Porque quando você agradece, você começa a perceber como Deus é bom. Você começa a ver os pequenos livramentos. Exemplo, você acordou hoje. Você está respirando. Você já agradeceu a Deus? Quantos estão no hospital, no leito agora, na UTI? Alguns já estão no final. Como assim, padre? É a hora do encontro. Senhor, eu te agradeço pelo dom da vida. Senhor, eu te agradeço pelo dom da família. Senhor, eu te agradeço pelas dificuldades. Porque se eu vivo num mundo que é tudo muito fácil, eu perco o foco. Eu fico... Pode perceber, a pessoa, quando está tudo muito fácil, ela perde... Ela se deixa, ela não se cuida. E nesse mundo, se você quer servir a Cristo, você tem que estar em constante preparação. É um atleta, o atleta tem que estar, a qualquer momento ele vai ser chamado. É um combate, está no exército, ele tem que estar preparado. Mas para isso ele tem que estar se exercitando. E nosso exercício... E a nossa força que nos dá a paz. Eu sou vitorioso pelo sangue de Jesus.
1: Eu sou vitorioso pelo sangue de Jesus.
0: E eu sou vitorioso pelo sangue de Jesus.
1: Eu sou vitorioso pelo sangue de Jesus.
0: Eu vou terminar aqui a oração e o programa depois com essas cinco frases ao longo dessa semana. Essas frases eu as faço todos, em cada dezena do texto eu faço. E eu quero que vocês tenham essa intimidade. Essas cinco frases são bíblicas, tá? Jesus, eu te amo.
1: Jesus, eu te amo.
0: Jesus, eu confio em vós.
1: Jesus, eu confio em vós.
0: A alegria do Senhor
1: é a nossa força.
0: Maria passa à frente
1: e pisa na cabeça da serpente.
0: Muito obrigado,
1: Jesus.
2: Te amo, Jesus.
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3: 8h54.
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12: 8:58.

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1: Atenção, donas de casa, com Santa Marta. Atenção, pessoas, você que quer ter intimidade com o Senhor, Maria, irmã de Marta. E você que precisa de uma ressurreição, Lázaro. 9:30, hoje, Coroa de São Miguel Arcanjo, ao vivo, pelo YouTube, tá? Abençoai, santificai e exorcizai essa água. Que semana será, Senhor. Obrigado, Jesus, de gratidão. Obrigado, Senhor. Eu só posso agradecer. Obrigado pelo Mário Duarte, Júnior, o Evandro Doug, que é o Pandinha. Obrigado, Senhor, por em cada pessoa que está nos acompanhando, cada emissora que está nos acompanhando, e os aplicativos. E gratidão, em nome do Pai, abençoe essa água, remédios do Filho e do Espírito Santo.
2: Eu sou vitorioso pelo sangue de
1: Jesus, eu te amo.
3: Jesus, eu te amo.
1: Jesus, eu confio em vós.
3: Jesus, eu confio em vós.
1: A alegria do Senhor
3: é a nossa força.
1: Maria passa à frente
3: e pisa na cabeça da serpente.
1: E muito obrigado,
3: Jesus.

0: Te amo, Jesus. És a razão do nosso viver.
1: Te amo, Jesus.
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3: Rádio Alternativa, 9 horas e 1 minuto. E esse foi nosso momento de fé com o Padre Marcelo Rossi, que volta amanhã a partir de 8 horas da manhã. A todos vocês, um ótimo dia, uma ótima manhã. Que Jesus e Maria abençoe cada um de vocês.

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13: 9:12.
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1: 9:27.
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1: Se você precisar enviar um e-mail para alguém, mas não souber o endereço, use o Facebook. Bem, contando que essa pessoa tenha uma conta no Facebook. Mas quem não tem hoje em dia, certo? De qualquer forma, você pode enviar um e-mail para o endereço do Facebook com o nome de usuario@facebook.com. A rede redirecionará essa mensagem para o e-mail com o qual a conta da pessoa está registrada.

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2: 9:40.

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2: 9h52.
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4: 10:03.
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Bom dia e uma ótima manhã para você. Está começando mais um programa Alternativa Prime. E hoje é terça-feira, dia 28 de julho. Bom dia para você que está no trabalho, ouvindo a Rádio Alternativa. Bom dia para você que está em casa, ou ainda deitado com aquela preguicinha. Para você que já está se preparando para começar o almoço. Bom dia para você, motorista, que está circulando por nossa cidade. E eu nessa carona aí no seu rádio. Bom dia para você, motorista, que está passando por nossa querida Arcos. Obrigado pela carona e uma ótima viagem para você. Eu sou Rogério Rosa e a gente fica juntos aqui na programação da Alternativa Prime até o meio-dia. Seja bem-vindo, seja bem-vinda.

0: Bom dia!
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3: 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My Love, Alan Jackson.

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7: 10:19.
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que tocou aqui na playlist da Prime. Quanto tempo demora um mês? Biquíni Cavadão. Alternativa Prime, 10h27. Você está bem? Você está na alternativa?

0: Muito obrigado.
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1: Preço do café arábica abre com recuo de 0,51%, com a saca de 60 quilos negociada a R$ 1.692,59 na cidade de São Paulo. O café robusta também teve recuo de 1,48%, sendo comercializado a R$ 1.066,24. O preço do açúcar cristal apresenta queda de 0,21% na capital de São Paulo. A saca de 50 quilos é cotada a R$ 91,49. Em Santos, houve recuo de 0,17% e a mercadoria é negociada a R$ 105,90 na média de preços sem impostos. A saca de 60 quilos do milho, por sua vez, é vendida a R$ 65,55 após aumento de 0,43%. Os dados são do CPEA. Reportagem Viviane Bessa.
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4: 10:34.

Alternativa Prime e vamos falar de saúde, coisa séria. 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
1: 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E a gente relembra esse sucesso do passado. Hello, Beyoncé.

A Seta e o Alvo, Paulinho Mosca, passou por aqui. E daqui a pouquinho, na volta do bloco comercial, tem o clássico do dia. É depois do bloco comercial. Prime 10h42. Tá na Prime. Você tá bem.

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2: 10:48.
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6: Alternativa Prime, 10:48, e o clássico do dia é a música Suspicious Minds, do cantor Elvis Presley. Em 1969, Elvis Presley provou que ainda tinha muito a dizer ao mundo com Suspicious Minds. A canção fala sobre um amor intenso, sufocado pela desconfiança, mostrando que, quando o ciúme toma conta, até os sentimentos mais verdadeiros podem se perder. Com emoção, força e uma interpretação inesquecível, Elvis transformou essa música em um dos maiores clássicos de todos os tempos. Agora, aumente o volume e reviva esse momento histórico aqui, na sua rádio alternativa, Alternativa Prime.

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2: 11 horas.
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E tocou aqui na Prime, Agora Eu Sei, Banda Zero e Paulo Ricardo. Antes tocou Samurai Djavan. Alternativa Prime 11 e 12.

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5: 11:17.
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0: Querida Felipe Duran. Linda essa música, né? Quem gosta dela é minha irmã, Rosângela, que deve estar ouvindo. Alternativa Prime 11:27. Antes a gente ouviu Engenheiro do Havaí, O Preço. E a primeira foi You Give Love a Bad Name, Bon Jovi. Você está na Alternativa, você está na Prime.
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3: O relatório final do Centro de Investigação de Prevenção de Acidentes Aeronáuticos, o CENIPA, sobre a queda do voo 2283 da Voepass, que matou 62 pessoas em Vinhedo, em São Paulo, revelou falhas graves nos procedimentos de manutenção da companhia. Segundo o documento, a empresa teria registrado que determinados problemas técnicos haviam sido resolvidos, mesmo quando os reparos não haviam sido realizados. Com isso, os prazos para manutenção eram reiniciados e falhas antigas acabavam sendo registradas como se fossem novos problemas. O CENIPA classificou a prática como uma forma de mascarar o caráter crônico das falhas e permitir a operação de aeronaves em condições consideradas degradadas. Um dos principais problemas envolvia o sistema de degelo das asas do avião. O equipamento apresentou falhas em voos anteriores e também no dia do acidente, mas os problemas não foram registrados no diário de bordo. Sem o registro, a falha não entrava na chamada lista de equipamentos mínimos, documento que estabelece quais equipamentos podem estar temporariamente inoperantes e por quanto tempo a aeronave pode continuar voando. O relatório também apontou que o para-brisa direito do avião apresentava um defeito registrado dentro do prazo permitido para reparo. No entanto, a aeronave não poderia ter sido liberada para o voo porque havia previsão de chuva no destino, condição proibida pela própria lista de manutenção. A investigação também concluiu que a ANAC já conhecia problemas recorrentes relacionados ao sistema de degelo da Voepass. Entre 22 e 24, a agência emitiu 10 notificações sobre falhas, realizou auditorias e chegou a suspender aeronaves da companhia. O CENIPA recomendou que a ANAC aperfeiçoe os mecanismos para identificar empresas com problemas repetitivos de segurança e adote medidas mais eficazes diante de irregularidades. A ANAC informou que a investigação do CENIPA tem caráter preventivo e que as recomendações serão analisadas. A Voepass, por sua vez, afirmou que a tripulação do voo era experiente e devidamente treinada, que a empresa seguia padrões internacionais de segurança e continua colaborando de forma transparente com as investigações. O voo 2283 caiu em 9 de agosto de 2024, durante o trajeto entre Cascavel, no Paraná, e Guarulhos, em São Paulo. As 62 pessoas que estavam a bordo morreram. A Polícia Federal mantém uma investigação própria para apurar eventual responsabilidade criminal no caso.
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4: 11:37.

e tocou aqui na Prime Capital Inicial Fátima. Antes tocou Noite Preta, Vangie Leonel. E daqui a pouco, a partir do meio-dia, eu continuo aqui com o programa Giro Esportivo Alternativa. A partir do meio-dia. Alternativa Prime 11:44.

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3: 11:50.
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Só Você, Fábio Júnior. Essa foi a nossa última do Alternativa Prime de hoje, que volta amanhã, a partir das 10 horas da manhã. Muito obrigado pelo carinho da audiência. E tá marcado amanhã, às 10 horas, aqui na Alternativa Prime. Prime 11:57.

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9: 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Meio-dia e dois.
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0: Muito boa tarde, está no ar o Giro Esportivo Alternativa. E hoje eu recebo aqui no estúdio, toda terça-feira, meu amigo de bancada, o Sorriso. Sorriso, boa tarde, meu amigo.
1: Boa tarde, Rogério. Boa tarde, os ouvintes do Giro Esportivo. Boa tarde especial hoje pro nosso amigo Let's Go, o Letinho, tá ouvindo Letinho. A rádio.
0: Boa tarde, Letinho.
1: Giro Esportivo Alternativo. O Zé Dunga lá no Mangabeira. Ei, Zé Dunga, aquele abraço. Valdeci lá no São Vicente, Tô do Herpídio, também o Leleco, o Baresi, enfim, a toda a família do Valdeci. Evandinho lá no Esperança e também o professor Baiano, o Flávio, na hora do almoço lá no depósito da Mobilar, tá lá ouvindo com o radinho ligado, cabeça inchada. O Cruzeiro tomou uma traulitada do Botafogo, perdeu de 1-0, mas vai reabilitar na próxima partida. Olha, Rogério, aproveitar a sessão de abraço aqui, um abraço para família Vicentina, agradecer os confrades, as consórcias que me confiaram um mandato de 4 anos para presidência do Conselho Central. A posse vai ser no dia 29 de agosto, se assim Deus nos permitir. Então quero agradecer cada um que confiou seu voto e essa nova gestão, esse mandato de 4 anos do Conselho Central de Arcos. Louvado seja nosso Senhor Jesus Cristo.
0: Para sempre seja louvado. Parabéns, Sorriso.
1: Obrigado, Rogério.
0: Tô sabendo agora que você foi eleito, né? Que bacana.
1: Sim, teve a reunião do conselho, que é de praxe, a reunião mensal do conselho, depois logo na sequência a assembleia, e teve a votação e a eleição, e aí os confrades consórcios votaram no Sorriso, confiaram esse mandato de 4 anos, que inicia no dia 29 de agosto, meu amigo Rogério. Muito obrigado, Rogério, tamo junto.
0: Maravilha, Sorriso. Parabéns, é um trabalho muito valoroso ser vicentino. Meu pai era vicentino, eu fui vicentino por muitos anos também, e é um trabalho muito bonito, é uma ajuda, assim, sem explicação. E boa tarde, viu, para todos que você falou isso, Sorriso.
1: E boa tarde pro Gils, que tá aqui. Gils, quem... Alvorada Sertaneja, Rogério. Quem ainda não ouviu, vamos ouvir Alvorada Sertaneja das 5 às 7 da manhã com o Gilson.
0: Isso, é o locutor aqui da Alternativa. Gilson, boa tarde. E a gente já vai rapidinho, vou conversar com o Sorriso pra gente falar sobre o Campeonato Municipal Sicredi, que está chegando já à sua reta final.
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0: Meu amigo Sorriso, e já tem data marcada para o primeiro jogo da semifinal.
1: É, meu amigo Rogério, sábado no campo do Ronaldinho, lá no bairro Juca Dias, Brasiliense versus Associação Atlética Arcoense. Parabéns também pro nosso amigo Marco Antônio, presidente da Liga, e aquele abraço, meu amigo presidente da LIAD.
0: Isso aí, boa tarde, né, Marco Antônio, que vai estar aqui na Alternativa nessa próxima quinta-feira. Sorriso, hoje, de acordo com a nota oficial da LIAD, hoje vai estar acontecendo, dia 28, a reunião para as equipes que estão nessa semifinal, as 4 equipes, Associação Brasiliense, o Social e a equipe do Vila. Hoje tem uma reunião lá na sede da LIAD para definir o TAC, o termo de ajuste de conduta para a realização desses jogos. E é muito importante, eu até comentei, Sorriso, você que é uma pessoa aí muito letrada nesses registros, nessas reuniões, o TAC é muito importante nesse momento, né, Sorriso?
1: Sim, esse ajuste é muito importante. O presidente da Liga tá de parabéns por estar fazendo esse TAC com as 4 equipes.
0: Maravilha, Sorriso. Sorriso, eu queria, assim, que você comentasse, esse campeonato, ele fluiu bem, né? Infelizmente teve lá atrás um probleminha que independeu da vontade do São Domingos, foi um problema extracampo que não teve nada a ver com a diretoria. Fora isso, o campeonato transcorreu muito bem, E ao longo desse campeonato, o negócio só foi melhorando, melhorando. E agora essa final. Qual que é a sua leitura para esse campeonato 2026? O que passou, Sorriso?
1: Não, um bom campeonato. Se fala que campeonato não tem problema, todos os campeonatos têm problemas, principalmente amadores. Até no profissional costuma ter uns problemas, imagine em amador. Então, mas o campeonato foi bom, teve um andamento legal, a arbitragem foi bem na competição, alguns erros, mas também é normal acontecer isso. Eu destaco a arbitragem do Social e Sociedade, nosso amigo Bruno. O Bruno fez uma excelente arbitragem, e olha que o Sociedade foi derrotado por 3-0. O Bruno e o trio de arbitragem foi muito bom, né, nessa partida. Foi uma ótima arbitragem, é isso que interessa. Arbitragem sendo boa, a equipe que é derrotada elogia o árbitro, Rogério.
0: Exatamente. E você falou uma coisa muito certa. Qual o campeonato que não tem problema? Se a Copa do Mundo teve, né? O campeonato brasileiro tem. Por que aqui não haveria de ter, né, Sorriso?
1: Arbitragem da Copa do Mundo, já que você falou.
0: A nossa tá melhor?
1: Foi bem pior do que a arbitragem do Municipal, Rogério.
0: A nossa arbitragem, o Sorriso, está bem melhor, sem VAR, sem aquelas interferências dos patrocinadores. A nossa foi bem melhor, com certeza. Sorriso, eu vou chamar algo mais do Campeonato Municipal que você queira falar?
1: Municipal, é só isso mesmo.
0: Ah, beleza. Eu vou chamar um intervalo aqui e na sequência a gente volta falando mais de esporte. Giro Esportivo agora é 12:10.

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4: De volta com Giro Esportivo, meio-dia e 15. Sorriso. Sorriso, a gente estava conversando agora há pouco sobre você. Inclusive, quer falar sobre o Campeonato Mineiro Amador, que aconteceu o último jogo, né, para a equipe da associação, sábado passado. Você queria fazer algum comentário, porque você participou do jogo? Fica à vontade.
5: Olha, Rogério, primeiramente quero parabenizar a diretoria da associação, a presidente Flávia e toda a sua diretoria, o Robin, que faz parte da diretoria, que marcou o campo no sábado, veio a chuva, depois teve que marcar no domingo de novo, que a arbitragem é da FMF, então a marcação, eles exigiu que melhorasse a marcação, que a chuva lavou um pouco. E parabéns toda a diretoria da associação, e foi um jogão de bola.

0: etapa, um atleta também do Santa Cruz de Ripas cometeu uma falta violenta por volta dos 35 minutos da segunda etapa, foi expulso corretamente, as duas equipes reduzidas a 10 homens, e aí no último lance do jogo, o Maicon fez o gol da vitória da associação. O Maicon fez o gol 2-1, o árbitro encerrou a partida, e destacando que o primeiro gol foi do Richardson, que foi atleta da escolinha do bairro Brasília e do Esplanada.
1: Olha que orgulho.
0: Tá tudo ali em casa, né? Tá tudo em casa. Olha que orgulho para essas escolinhas de futsal, futebol amador. Quando você vê um atleta fazendo um gol numa partida tão importante como essa, o nome dele foi para a súmula da FMF, Rogério, mas foi um jogão de bola. Quem não foi no estádio Joaquim Caetano Sobrinho perdeu um grande jogo. A diretoria da associação está de parabéns. Aí, ao meu ver, eu acho que para a associação não foi de todo ruim ser eliminada da competição. O adversário do Santa Cruz, de Nova Serrana, vai ser uma equipe lá de Ituiutaba, Rogério. Olha onde é que está Ituiutaba.
1: Lá no Triângulo Mineiro. Na ponta do nariz de Minas.
0: No mínimo de 8 horas a 10 horas de viagem, Rogério. Para Amador, imagina que dificuldade seria para a associação levar esses atletas até a cidade de Ituiutaba. Não é só a associação, qualquer equipe amador tem dificuldade para levar esses atletas numa longa viagem dessa, Rogério.
1: Realmente, o Sorriso, é longe, a logística é uma logística diferente da que a gente está acostumado aqui, mas são coisas aí do Campeonato Mineiro Amador. Eu ontem também na oportunidade, Sorriso, parabenizei a equipe da Associação Atlética, que representou muito bem a cidade de Arcos. Primeiro jogo, né, pela segunda fase, eliminou a forte equipe do lá de Divinópolis, a Coelho Radiadores. Enfim, a associação participou bonito, fez o deverzinho de casa, e a gente comentou aqui, o Robinho principalmente, né, dentro da realidade, das possibilidades da equipe, da associação, de todos os times do interior, a associação foi longe, representou bastante, e esse ano tem 4 times aí na disputa para entrar no Campeonato Mineiro Amador do ano que vem, né? Tem a associação, se ganhar novamente, tem o Vila, que está de olho nessa vaga, tem o Brasiliense também, que pode ser o representante o ano que vem, e tem o Social. Então, ou seja, 4 times esse ano estão pleiteando, Sorriso, uma vaga para o Mineiro Amador 2027.
0: Sim, Rogério, uma dessas equipes vai ser a campeã municipal, e essa equipe campeã municipal vai representar a cidade de Arcos no Campeonato Mineiro Amador. E lembrando que também o Campeonato Mineiro Amador tem a participação da Liga de Desportos Arcoense, o presidente Marco Antônio, que estava presente na oportunidade no campo da associação, e aproveitar e mandar um abração para o nosso amigo zagueirão, o Flávio Zagueirão, do canal TV Zagueirão Esporte, toda a sua equipe, o Bruno, o Ricardo, o Anderson de Oliveira. Em breve, mais transmissões do canal TV Zagueirão Esporte, Rogério.
1: Tô sabendo, Sorriso. Flávio, uma boa tarde para você e toda a sua equipe fantástica, viu, Flávio? O Flávio tem uma equipe profissionalíssima. As transmissões do Flávio, eu falo, o Flávio Zagueirão, Sorriso, é a Cazé TV de Arcos. Aqui é o Zagueirão dos Arcos.
0: Gostei. Gostei dessa, Rogério. O Cazé TV. O Flávio, o canal TV Zagueirão Esporte, melhor da cidade e da região, e um dos melhores do estado de Minas Gerais, Rogério.
1: E eu assino embaixo. Giro Esportivo, meio-dia e 21, Sorriso. Sorriso, você falou que o Flávio acabou de almoçar lá da Mobilar, tá deitado, com a cabeça inchada. O Bruno também, filho do zagueirão, deve estar, né? O Cruzeiro, hein? Fala aí, Sorriso.
0: Rogério, o Cruzeiro fez uma péssima partida no último domingo com o Botafogo, e futebol é isso. Quem não faz, leva. O Cruzeiro teve duas grandes chances para abrir o placar, não abriu o placar, ambas com o seu artilheiro, Caio Jorge, e perdeu a oportunidade. Depois saiu o atleta contundido, e com os desfalques que o Cruzeiro já tinha para aquela partida, tomou aquele gol lá ainda na primeira etapa, e ali já poderia ter acabado o jogo, porque

0: O Cruzeiro não teria e não teve força de reação para chegar ao empate ou até virar a partida. E a segunda etapa do Cruzeiro foi muito ruim, foi muito abaixo, do que o Cruzeiro pode jogar devido aos desfalques. Ainda sai atletas contundidos, né, nessa partida, e os atletas que estavam suspensos fez muita falta, Rogério.
1: Sorriso, os jogadores do Cruzeiro reclamaram muito da arbitragem. Eu, assim, eu particularmente, né, observei isso também, mas, assim, faltou mesmo, foi é o Cruzeiro jogar, porque deixou o Botafogo muita vontade.
0: Mas não há justificativa de descarregar a culpa na arbitragem daquele jogo, porque aquele jogo não foi tão ruim assim a arbitragem para passar a responsabilidade para a arbitragem. Normalmente as equipes que perdem as partidas é derrotada, tem que ter algum pretexto, tem que ter alguma desculpa, mas essa desculpa não veio a calhar, porque o futebol do Cruzeiro foi muito péssimo, muito ruim, é muito abaixo do que a equipe celeste pode jogar. E se a equipe fica dependendo de igual dependente de atletas, como os atletas do Cruzeiro que não jogaram nessa partida, ficar dependente deles vai ficar difícil. Tem que arrumar outras alternativas para vencer as partidas, Rogério. A arbitragem, não foi nada culpa da arbitragem essa derrota, não, Rogério.
1: Sorriso, é outra coisa. Todo mundo tem que arrumar uma desculpa. Sorriso, é outra coisa que a gente comentou aqui na bancada. Eu, Robinho, o Alaor, principalmente o Alaor, que é o representante do Cruzeiro. Na sua opinião, a bruxa tá solta lá, muitas lesões. O primeiro jogo teve uma lesão séria de um jogador lá contra o Internacional, que quebrou a tíbia. Agora, né, esse último jogo a gente viu outras lesões. O Cruzeiro está perdendo seus titulares e o banco está ficando sem peça de reposição à altura. Isso foi o que eu li ontem nas manchetes. Tá saindo os craques e o banco não está correspondendo. A bruxa está solta no Cruzeiro com tanta lesão, Sorriso?
0: Não é bruxa que está solta, não, Rogério. É porque o Cruzeiro não tem peças de reposição igual às peças que deveria ter, as que estão sendo os titulares. Você tem uma equipe titular muito boa, mas quando você perde um atleta por lesão, contusão, as peças de reposição não são as mesmas, não são iguais. Então, isso que dificultou e está dificultando as partidas do Cruzeiro. O péssimo futebol de domingo foi justamente isso. Não tinha peça de reposição do mesmo nível, Rogério. Não é nada de bruxa solta, não. Isso é uma coisa que acontece no futebol. As grandes equipes todas têm peças de reposição. E é isso que acontece.
1: Na verdade, eu li ontem também, o Cruzeiro vai fechar seu orçamento esse ano aproximadamente 100, com 100 milhões investidos em contratações. O Cruzeiro, algumas contratações, jogadores vieram machucados, é muito dinheiro. Será que o Pedrinho tá faltando gente ali para dar um cutucão nele, Sorriso? Opa, tá contratando errado.
0: Rogério, é gestão. Às vezes ele está com a melhor das intenções, eu vou buscar o atleta X, o atleta Y. Ele já está baleado, contundido, aí não tem seu rendimento adequado para o time do Cruzeiro. A equipe do Cruzeiro é a equipe grande do futebol brasileiro e tem que pensar grande, porque o objetivo dessa equipe celeste é ganhar os títulos, porque time grande entra nas competições para vencer, Rogério.
1: Exatamente, Sorriso. E que o Cruzeiro reencontre, né, o caminho das vitórias, porque o Cruzeiro, antes da Copa, ele deu uma alavancada boa, o ataque do Cruzeiro se reencontrou e até agora o Cruzeiro não colocou a primeira marcha, a segunda, a terceira e decolou, Sorriso.
0: É, Rogério, foi uma coisa que para o Cruzeiro, o pessoal do Rio de Janeiro fica tirando sarro, porque 4-0 na primeira partida na abertura do Campeonato Brasileiro. Na volta, 1-0 no Mineirão. No agregado, o Cruzeiro perdeu para o Botafogo de 5-0. E a equipe celeste não é inferior à equipe do Botafogo. Para ficar um placar agregado de 5-0 nas duas partidas, eu até acho que o nível do futebol do Cruzeiro, os atletas do Cruzeiro, comparando com os do Botafogo, os atletas do Cruzeiro são bem melhores do que o do Botafogo.
1: Muito melhor, Sorriso, né? Giro esportivo, meio de 26. Sorriso, o Cruzeiro agora joga com o Coritiba, né? O Coxa?
0: É, Rogério, o Coxa Branca, o Coritiba. É um adversário dificílimo para o Cruzeiro.
1: E é lá, né?
0: É no Alto da Glória, no Couto Pereira, mas o Cruzeiro tem time para vencer o Coritiba lá no Paraná, em Coritiba.
1: Que isso aconteça. Giro esportivo, meio de 27. Eu vou chamar mais um intervalo e na sequência eu queria ouvir o Sorriso, fazer os comentários também do Galo. Quero saber a opinião do nosso Sorrisão.

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4: De volta com Giro Esportivo, meio-dia e 32, Sorriso.
5: Rogério, vou mandar um abraço especial para nossa amiga Rosângela Martins. Opa. Você conhece lá no Calcito, você conhece a Rosângela Martins?
4: Que por acaso é minha irmã mais velha.
5: Isso, aquele abraço, Rosângela Martins, e continue ouvindo o Giro Esportivo.
4: Você sabia que a Rosângela é sua fã?
5: Ela... Não sabia, Rogério.
4: Pois é, todo dia quando eu chego em casa, né? Ela, hoje, ela está lá, né? Durante a semana, ela fica aqui, ela cuida da dona Marlene. E ela que faz o almoço, ela está aqui na nossa casa nesse momento, está ouvindo. Ela fala, ah, eu gosto de, o dia que o Sorriso vai, que eu gosto de ouvir o Sorriso falar. Ele fala bem, até na câmera. Então você é sua fã.
5: Obrigado, Rosângela. Não sabia aí, ó. Aquele abraço, Rosângela Martins. E continue, o Rogério também fala muito bem. Parabéns, viu, Rogério?
4: Falou, Sorrisão. Sorrisão, a gente falou do Cruzeiro Cabuloso. O Galo que está se dando bem nessa aí. Voltou e voltou bem, né, Sorriso? Ganhou do Palmeiras. Olha só que jogaço.
5: Olha, Rogério, que o Atlético jogou lá no São Paulo com o Palmeiras e foi uma boa vitória. O Palmeiras achou que ia pegar uma onça morta, uma galinha morta. Chegou lá, o Atlético... jogou direitinho, fechadinho.
4: Nem atleticano estava acreditando.
5: Nem atleticano estava acreditando na vitória. E você sabe quem que se deu bem nessa?
4: Quem?
5: O Flamengo, que não venceu o São Paulo. E o Palmeiras iria ampliar a sua vantagem.
4: Exatamente.
5: Mais 3 pontos. Aí o,
4: agora vai dar um confronto os dois, vai?
5: Não, tem o confronto. Só que ainda é em São Paulo, Palmeiras e Flamengo. Mas aí o Flamengo tem que ganhar para diminuir para 3 pontos. São 6 pontos de diferença, Rogério. Então, são muito pontos. O Atlético fez uma boa partida, ganhou de 2-1 e a arbitragem de passagem também foi bem. Aquele pênalti que o Arp marcou, o VAR foi lá, chamou ele, anulou aquele pênalti bem anulado, porque com o braço apoiado não se marca pênalti. Não sei o que aconteceu com o Arp na hora, que ele não deveria nem ter marcado o pênalti dentro de campo. O Atlético fez uma boa partida e foi uma boa vitória. Alguém vai questionar, mas o goleiro do Palmeiras falhou, tomou um frango. Isso é coisa de futebol, qualquer um
4: falha. Problema dele, né?
5: Qualquer um falha. Nós somos humanos, então o goleiro do Palmeiras naquela noite, ele foi infeliz, ele falhou e o Atlético aproveitou. O jogador do Atlético estava na hora certa, no lugar certo e fez o gol. 1-0, o Palmeiras chegou a empatar e num outro belo contra-ataque o Atlético fez 2-1 e sagrou-se vitorioso na noite de domingo.
4: Como diz um grande atleticano, da maravilha, não existe gol feio, Sorriso. Feio é não fazer o gol.
5: Isso, Rogério, não existe gol feio. E aí, Rogério, antes da gente falar a classificação, vamos lá. Essa semana já vai ter alguns jogos. mas alguns já vai ser adiado, porque nós temos a rodada da jogos de volta dos playoffs eliminatórios da Sul-Americana. Então amanhã a gente já tem Internacional e Flamengo, o Flamengo que vem do empate com o São Paulo em 1-1. O Mirassol enfrenta o Clube do Remo em Mirassol, também 19h30. E amanhã o Vitória da Bahia enfrenta o Palmeiras lá no Barradão. O Palmeiras que vem dessa derrota, vem com obrigação de vencer a equipe baiana na Bahia. E não é nada fácil vencer o Vitória lá no Barradão, não. Fluminense e Bahia também amanhã, 21h30. A Chapecoense, esse jogo é um dos adiados, que seria com o Vasco tem jogo da Sul-Americana nos playoffs. O Atlético e Bragantino também, que seria também amanhã, foi adiado, o Bragantino tem jogo dos playoffs. São Paulo e Santos, o clássico Sansão, que seria no Morumbi, também o Santos tem jogo do playoff, então foi adiado essa partida também, para depois a definir o horário e a data. Botafogo e Grêmio também foi adiado nessa rodada. E na quinta-feira nós temos Corinthians e Atlético do Paraná. E na quinta é o jogo do Cabuloso, Coritiba e Cruzeiro lá no Alto da Glória. O São Paulo, por exemplo, que vem desse empate com o Flamengo 1-1. E diga-se passagem, foi um bom empate que o São Paulo fez.
4: Convenceu?
5: Não, o São Paulo jogou pro gasto. Foi a melhor partida do São Paulo no Campeonato Brasileiro, pro esquema que o São Paulo tem, que é jogar por uma bola no contra-ataque. Um time grande jogar na situação que o São Paulo está jogando, como time pequeno. São Paulo agora está na contagem regressiva. Falta 19 pontos em 19 jogos para não ir visitar a Série B. Esse ano está bem complicado. O São Paulo tem muita chance de visitar a Série B, Rogério. Mas a partida na primeira etapa foi muito boa. E na segunda etapa o São Paulo já não jogou como jogou na primeira etapa, mas teve forças para empatar a partida, e no final do jogo o São Paulo foi salvo pelo gongo e o semiautomático que iniciou. Se não tivesse o semiautomático, o São Paulo sairia derrotado lá do Maracanã, 2-1. E diga-se de passagem também, o Flamengo é um freguês de carteirinha. Aquele abraço, Coquim. O Flamengo é um freguês de carteirinha do São Paulo. O São Paulo, com essas péssimas equipes que o São Paulo vem fazendo ultimamente, mesmo assim o São Paulo ainda vem mantendo a vantagem sobre a equipe rubro-negra.
4: Maravilha, Sorriso. Você falando aí do São Paulo, eu assisti um pouco do jogo, aí me lembrei do Roberto Ceni. Jogo essa semana, esse final de semana, Bahia e Corinthians. Eu gostei do jogo, o Bahia foi pra cima, arrancou o empate, e sei não, viu? Acho que eles meteram a mão no Bahia também.
5: Você acha? Eu tenho certeza. O Bahia teve dois gols anulados, Rogério, então é dificilmente...
4: Meteram a mão, né?
5: No Corinthians. No Brasil, infelizmente, nada é confiável, mas no Brasil fica mais difícil um pouquinho. E principalmente no futebol, Rogério, porque tem um dos gols do Bahia que você não vê irregularidade alguma e o gol foi anulado. E, Rogério, a classificação ficou assim, ó. O Vamos Palmeiras lá. Com 44, Rogério, olha... olha que sorte que o Flamengo deu. Se o Palmeiras vence o Atlético, o Palmeiras iria para 47, iria para 9 pontos de vantagem. O Flamengo, com uma partida a menos, se não entra em campo e não joga. Se ele ganhar essa partida a menos, ele vai para 41. E a última partida, que vai ser no Rio de Janeiro, em São Paulo, no Rio de Janeiro, o Palmeiras venceu a equipe rubro-negra por 3-0 no Maracanã. Então o Palmeiras ainda tem os pontos e a vantagem com o Flamengo de jogar em seu estádio essa partida, que vai valer 6 pontos quando for o clássico Palmeiras e Flamengo. São 6 pontos de vantagem, 44-38. Logo na sequência, o Atlético do Paraná com 36. Depois vem o Fluminense em quarto com 33 e o Hulk fez seu gol pro Fluminense lá no Olímpico.
4: Já
5: bate em 1-1.
4: Olha só.
5: O Bragantino com 31 pontos, o Bahia com 31 em sexto, Botafogo com essa vitória subiu para a sétima colocação com 29, o Atlético com a vitória foi para o oitavo colocado com 28, o Corinthians nono com 28, o Coritiba, o Coxa Branca, 27 pontos em décimo, o Cabuloso ficou em 11º com 27, o São Paulo continuou na mesma posição, 12º com 26 e o Vitória 13º com 23, o Santos 14º com 22 e 15º Grêmio 22, 16º Internacional 21 e na zona de rebaixamento, Rogério, o Vascão da Colina 21 pontos em 17º.
4: Vascão da Colina?
5: Vascão da Colina, tá virando Vasquinho da Colina. Em 18º, Clube do Remo, que é o adversário do Atlético lá no Mangueirão, 21 pontos. 19º, Mirassol, 20 pontos. E em 20º, segurando a lanterninha e iluminando o caminho para as demais equipes, a Chapecoense, 10 pontos ganhos.
4: Eu só sei, Sorriso, que o Galo Forte das Minas Gerais jogou água no chope dos palmeirenses, atrapalhou tudo. Com essa vitória, o Galo já está chegando ali no G6, ali já está começando a pleitear uma vaga para outros campeonatos. Giro Esportivo, meio-dia e 42, algo mais aí da tabela, Sorriso?
5: Não, Rogério, depois na sequência vamos falar da Bzinha. A Série B teve novidade nessa rodada,
4: Rogério. Já, já, depois do intervalo então. Giro Esportivo, meio-dia e 42, a gente vai pro intervalo e volta com a Série B do Brasileirão.
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5: E o Giro Esportivo volta meio-dia e 47. Mandar um grande abraço, um forte abraço lá pro Sávio Bruno, lá na Impacto Bike, e a Zoraida também, né, Sorrisão?
6: Um abração, Brunão, Bruno Mota, o Sávio, o Bocão, o Gera lá na Impact Bike. O Gera é o mecânico da Impact Bike.
5: Gera, boa tarde.
6: A Zoraida e toda a equipe do Pedal, Pedal das Aventuras, Pedal da Semana, o Pebas da Montanha. Todos os pedaleiros da nossa cidade de Arcos, meu amigo Rogério. Aquele abraço, Ivanil, Boca Louca, que deu a parada.
5: Isso aí, o pessoal dos pedais, das magrelas, né, Sorriso? Sorriso, tem Série B pra gente comentar alguma coisa?
6: Rogério, a Série B tá bem movimentada, Rogério. O Criciúma, no domingo, ficou no 0-0 com o Náutico. O Criciúma vem pra tentar sua vaga pra voltar à Série A do Brasileiro, a série principal. E em São Bernardo do Campo, São Bernardo, foi um jogão de bola. O Ceará vinha mal das pernas, teve uma excelente vitória de 4-3 em São Bernardo. São Bernardo 3, Ceará 4. E o Mequinha reacendeu.
5: O Mequinha tá um caso sério, Sorriso.
6: E o América venceu o Goiás no último domingo em casa, 1-0, e o Goiás tá pleiteando voltar à Série A do brasileiro. O Goiás veio
5: tropeçou,
6: achando que tinha ganhado, achou que ia pegar uma onça morta. O América falou assim: opa, não vem que não tem. Não é todo dia que vamos perder, não. O Mequinho, o América venceu de 1-0 e ainda está com a expectativa de não cair para a Série C.
5: Ah, mas não tem jeito, não,
6: mas, isso. Não, mas está muito difícil tá para o América. Longe. Mas não é impossível, Rogério. Futebol tudo pode. É só vencer os jogos. O problema é que foi só a segunda vitória do América na competição.
5: Isso é que é um problemão. Matematicamente, eu acho que o América já está com a corda no pescoço há muito tempo. Já puxou, nem está sabendo.
6: Concordo plenamente com você. E o Londrina lá no Café, em Londrina, o Londrina foi goleado. O Novo Horizontino, que também deu uma queda, veio, perdeu. Foi lá, falou assim: opa, não quer nem saber. O Londrina está na parte de baixo da tabela. Foi lá e goleou a equipe do Café 4-1, Londrina 1, Novo Horizontino 4. O CRB também não tomou conhecimento lá em Alagoas, do Vila Nova. CRB 2-0, o Sport Clube do Recife está tentando, pleiteando essa vaga para voltar à Série A novamente. Ficou no empate em 1-1 com o Cuiabá, na Ilha do Retiro. O Atlético Goianiense teve uma boa vitória no Operário, 3-1. O Operário, o fantasma lá do Paraná, lá de Ponta Grossa, não aguentou a equipe de Goiás, 3-1. O Operário vem bem na competição e busca essa vaga para o acesso na Série A. Hoje, às 19h30, Rogério, nós temos a equipe do Juventude com o Avaí lá em Caxias do Sul. E lembrando que esse jogo do Atlético com o Operário foi na noite de ontem. A Ponte Preta também, na noite de hoje, às 19h30, recebe o Atletic, o Atlético de Minas Gerais, de São João del Rei.
5: Que está bem, né?
6: Está bem na competição. E a Ponte, que já está praticamente rebaixada para a Série C, Rogério, e está numa crise imensa, a Macaca lá de Campinas.
5: Está com a Macaca, né? A
6: Ponte Preta é...
5: Quem diria, né?
6: Quem diria? O Fortaleza, fechando a rodada, recebe hoje, às 21h35, o Botafogo de Ribeirão Preto.
5: Sorriso, era...
6: Tricolor.
5: Sorriso, só te interrompendo. Era Ponte Preta que tinha aquele goleiraço Manga? Era Ponte Preta ou não?
6: O Manga, não. A Ponte Preta tinha o Carlos. O Manga...
5: O Carlos que foi para a seleção
6: brasileira. Isso, o Carlos que foi para a seleção. A Ponte Preta é um celeiro de revelar atletas para o futebol brasileiro.
5: Ah, eu ia falar que o Zenon era, foi do Guarani.
6: Do Guarani de Guarani, Campinas,
5: isso. Vai, prossiga, Sorriso.
6: Vamos à classificação da Série B. Olha o Criciúma. Mesmo com o tropeço em casa... ficou na primeira colocação com 40 pontos. O Fantasma, mesmo com a derrota para o Atlético Goianiense na noite de ontem, o Fantasma, o Operário, continuou em segundo lugar com 35 pontos e segue firme na briga para a vaga direta para a Série A do ano que vem. O Vila Nova, com a derrota de ontem em Alagoas, ficou com os 34 pontos, é o terceiro colocado. O Novo Horizontino, 33, Juventude é o quinto, 32, meu amigo Rogério, e lá na zona de rebaixamento, Ceará saiu com 22, 16º, Londrina 17º, 20, Avaí 20, 18º, América 19º, 11, Ponte Preta 8 pontos, o Lanterninha, Rogério.
5: Ah, então a Ponte Preta está dividindo a lanterna, está segurando a lanterna com o Mequinho, né?
6: O América saiu, Rogério. O América foi para 11 pontos, é o 19º colocado.
5: Ele saiu junto com o Ceará?
6: Não, saiu da zona de rebaixamento, da lanterna.
5: Ah, da lanterna.
6: Não, da zona do rebaixamento, somente o Ceará com 22.
5: Que nada é nada, né, Sorriso?
6: Nada é nada. Lanterna e vice-lanterna vai dar na mesma. O América está na expectativa,
5: lanterna, Rogério. Lanterna e vice-lanterna, essa eu gostei.
6: 11 pontos do América, veja a situação do América. O América deu uma melhorada, porque 11 para 22 são 11 pontos, Rogério.
5: É muita coisa.
6: Se o América ganhar 4 jogos e o Ceará perder 4, o América passa à frente da equipe cearense.
5: Maravilha, essas foram as informações da Série B com Sorriso. Giro Esportivo, meio-dia 54. Sorriso, algo mais aí da Série B?
6: Não, Rogério, é só destacando que a Série B, esse ano, a Série B vai classificar
5: Tem um playoff, né?
6: Seis equipes, Rogério, e...
5: As duas primeiras já aguardam o playoff das outras quatro.
6: Isso,
5: né?
6: Vai classificar o primeiro e o segundo diretamente, o terceiro e o quarto e o quinto e o sexto vão disputar o playoff classificar
5: para as outras duas vagas.
6: Achei
5: interessante, tipo ficou mais competitivo.
6: Vai ser uma final, porque cada jogo desse vai ser uma final. Então deu mais oportunidades
5: para
6: as equipes, porque
5: exatamente.
6: O quinto e o sexto não teria chance alguma. Ele iria classificar somente quatro equipes, o quinto e o sexto não teria.
5: Foi uma alteração que eu achei interessante aí da CBF. Valeu. Giro Esportivo, meio-dia, 55, Sorriso. Algo mais ou pode fazer suas considerações finais?
6: Não, Rogério, só lembrando que o futebol europeu vai voltar à tona, está na pré-temporada, as equipes, vários atletas que participaram da Copa do Mundo, ainda não voltou aos seus clubes, e lembrando que no mês que vem já inicia os campeonatos das ligas, a Premier League, que é a melhor liga do futebol mundial, do campeonato...
5: Sem dúvida, a Premier League.
6: A primeira do mundo, depois vem a La Liga, que é o espanhol, e depois França, Itália e Alemanha, eles parelham ali porque...
5: Mas são coadjuvantes.
6: São coadjuvantes, mas os principais campeonatos do mundo são primeiramente a Premier League e também o espanhol, que é a La Liga, Rogério.
5: Maravilha, Sorriso. Giro Esportivo, meio-dia 56. Vamos almoçar, Sorriso.
6: Rogério, uma boa ideia.
5: A ideia era 51, você lembra?
6: Eu não falei,
5: mas lembrou, você
6: falou, né? 51.
5: Ah, mas lembrou no comercial. Sorriso. A gente tá ficando, não, a gente já está velho, Sorriso.
6: O pior que você falou é verdade, Rogério. Aproveitar novamente e agradecer o pessoal que confiou esse mandato de 4 anos do Conselho Central Vicentino, os confrades e as consórcias que votaram em nós na eleição do último sábado, e vão ser 4 anos de gestão a partir do dia 29 de agosto. E quando você falou, Rogério, quem é vicentino jamais deixa de ser vicentino. Então estamos aguardando a sua volta, o seu retorno às atividades vicentinas, Rogério. Já está convidado a voltar, né?
5: Eu agradeço. Não,
6: é Deus que convida.
5: É Deus que toca.
6: É um chamado.
5: Vai ter um momento. É, a vocação é um chamado. Mas eu sei o que é ser vicentino. Tudo certo, Sorriso?
6: Tudo certo, Rogério.
5: Falou, Sorrisão, muito obrigado pela sua participação no Giro Esportivo de hoje. Toda terça-feira tem um Sorriso aqui na bancada. E o Giro Esportivo vai ficando por aqui. Mas não sai daí, não. A partir das 13 horas, tem o Tardezinho 87. Lucas Lopes e Roberta Vidal fazendo sua tarde mais alegre. Muita música, muita informação. Até as 4 horas. Tardezinha 87. O Giro Esportivo volta amanhã ao meio-dia. E eu encontro vocês aqui. Muito obrigado pela audiência. E até amanhã.
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24: 1:05.
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26: Muito bem, uma ótima tardezinha para você de terça-feira, 28 de julho de 2026. A você que está almoçando, bom apetite para você. Para você que já terminou a sua refeição e já está retornando às suas atividades profissionais, que seja um segundo tempo, podemos dizer assim, bem gostoso, principalmente aqui na companhia de Lucas Lopes e Roberta Vidal. Porque a partir de agora, Roberta, os motores vão esquentar por aqui, não é assim?
27: Ah, com certeza. Você que está nos ouvindo, obrigado pelo carinho. Como está a sua tarde aí, hein, gente? Está especial, última semana de férias. Muito pelo contrário, alguns alunos já voltam ou já voltaram essa semana. As crianças estão a todo vapor. Olha, é um mês muito intenso. É um mês de férias, é um mês de volta às aulas. É um mês... Olha, já última semana do mês de julho. E hoje, muito especial, nós queremos homenagear quem faz da terra o seu sustento e ajuda a alimentar o nosso país. Nesse Dia do Agricultor, nossa gratidão a todos os homens e mulheres que fazem com dedicação, coragem e muito trabalho para transformarem as sementes em esperança e colheitas em progresso. Parabéns a todos os agricultores da nossa cidade, da nossa região. Que Deus continue abençoando o campo, as famílias e cada nova safra. É um tempo aí de agradecer a quem faz, a quem traz esperança do campo para a cidade. A você, o nosso muito obrigado. Vamos que vamos, por aqui está só começando. 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
26: Muito bem, lembrando que já está liberada a sua participação. 3351-2332 é o nosso WhatsApp oficial.
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26: Aqui você pede e a gente toca. Tá chegando música nova pra você, Diana Castela, aqui na Alternativa 1 e 8.

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4: 1:18.
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0: sucesso e música boa pra você na super sequência musical aqui do nosso Tardezinha 87. O que é bom, o que é gostoso de se ouvir, a gente toca pra você com muito carinho, hein? Lembrando também que você pode sim nos ajudar a fazer a nossa programação musical cada vez melhor, do jeitinho que você gosta, do jeitinho que você merece, através do nosso WhatsApp 3351-2332. Aqui na Rádio do Seu Coração, 1h23. Excelente tarde de terça-feira para você.
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4: Terça-feira, e por falar em terça-feira, é a última do mês de julho. Olha, para Arcos hoje a nossa temperatura não passa dos 28 graus, sendo a sensação térmica não passando dos 20 graus. Não temos previsão de chuva para hoje. Estamos na fase da lua crescente. Teremos aí uma noite de céu limpo, que nos impede de ver essa maravilha que começa a brotar no céu, né? O sol nasceu às 6h34 e promete ir embora às 17h42.
0: A gente dá uma pausa pro nosso apoio cultural. Na sequência a gente volta com muito mais, hein? Não sai daí.
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5: Fala, gente! Chegando com Ligados à Tela nesta delícia de terça-feira, hoje dia 28 de julho de 2026. Destaque da telinha vem da Globo, vai rolar na sessão da tarde às 15h30 o filme Uma Nova Chance, filme de romance e comédia de 2018. Maia é uma caixa de supermercado insatisfeita com a sua vida profissional. Porém, tudo muda quando uma pequena alteração em seu currículo e suas redes sociais, com sua experiência das ruas, habilidades excepcionais e a ajuda de seus amigos, ela se reinventa e tenta se tornar uma executiva de sucesso. Uma Nova Chance, filme com Jennifer Lopes, Vanessa Hudgens e muito mais. Hoje, às 15h30 na TV Globo.
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3: 1:30.
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2: a gente já entrar no clima, é, já entrar no clima da Esquartos 2026. Já estamos aí naquela contagem regressiva para essa grande festa. E por aqui a gente vai deixando esse clima ainda mais gostoso, ainda mais especial. E esse bloco foi assim, né? Chitãozinho e Chororó. E também essas canções lindas interpretadas aí pela dupla Humberto e Ronaldo. Olha, por aqui são 1h37. Ótima tarde para você. Seja muito bem-vindo à Rádio do Seu Coração.
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4: E quando por trás da brincadeira você fala assim, que tchauzinho de Miss, meu Deus do céu, tá na passarela, é bonita demais. E aí, gente, como é que será esse padrão de beleza? Por trás do glamour das passarelas, dos vestidos luxuosos e da tão sonhada coroa, existe um investimento que impressiona. Segundo reportagem publicada pelo Estado de Minas, a preparação de uma candidata ao Miss Universo pode ultrapassar o valor de um imóvel. Isso porque a disputa vai muito além da beleza. As concorrentes passam por uma rotina intensa de aulas de passarela, oratória, idiomas, etiqueta, preparação física, acompanhamento nutricional, produção de imagem, maquiagem, ensaios fotográficos, além de viagens e um guarda-roupa completo para cumprir todos os compromissos. Dependendo da estrutura e da equipe contratada, o custo pode chegar à casa das centenas de milhares de reais. E todo esse investimento tem um objetivo: representar o Brasil no maior concurso de beleza do planeta. No último sábado, dia 25 de julho, a representante de Ilha do Mel, no Paraná, Marcela Kazik, de 26 anos, conquistou o título de Miss Universo Brasil 2026 e agora será responsável por defender o país na disputa internacional. A final nacional reuniu 31 candidatas e marcou o retorno do concurso à televisão aberta, reforçando uma nova fase da competição que hoje valoriza não apenas a beleza, mas também comunicação, desenvoltura, projetos sociais e liderança. A próxima etapa será o Miss Universo 2026, que acontecerá em novembro em Porto Rico. A programação oficial prevê eventos ao longo de vários dias, culminando com a grande final no dia 24 de novembro, quando candidatas de mais de uma centena de países disputarão a coroa mais cobiçada dos concursos de belezas do mundo. Mais do que um desfile de beleza, os concursos atuais se transformaram em uma vitrine para mulheres que desejam construir uma carreira internacional, desenvolver projetos sociais e representar seus países em um palco global. E para muitas delas, conquistar a coroa começa muito antes da passarela. Exige disciplina, dedicação e um investimento que literalmente pode valer o preço de uma casa. É o preço da beleza, né? A gente sabe que economicamente qualquer desfile, qualquer tudo que envolve moda, beleza, o glamour, tem aí economicamente falando uma empresa por trás disso tudo e mexe com uma estrutura de todo o país, né? Então vamos lá, vamos colocar o nosso Miss Universo. Nada nos tira da cabeça que aquele Miss Universo com a Natália Guimarães era nosso, de uma beleza singular. Mas e agora a gente torce de novo para que no dia 24 de novembro, quem sabe, o Miss Universo aí é uma brasileira, porque é maravilhosa e tem tudo para trazer essa coroa para o Brasil, né, Lucas?
2: Com certeza. 1h40, Roberta Vidal, a gente também traz informações para os nossos ouvintes. E você vai viajar no dia da eleição? A Copa do Mundo já passou, mas estamos também no ano de eleições presidenciais. Então, ó, eleitores que estiverem fora da cidade onde votam no dia das eleições 2026 já podem solicitar o voto em trânsito. O pedido deve ser feito até dia 20 de agosto pelo autoatendimento da Justiça Eleitoral para quem tem biometria cadastrada ou presencialmente em qualquer cartório eleitoral. Lembrando que a modalidade permite votar em outra cidade, desde que seja uma capital ou município com mais de 100 mil eleitores. O benefício é destinado a eleitores com situação regular e garante aí o direito ao voto mesmo durante viagens. É o nosso alerta para você neste ano de 2026, que é ano de eleição. Claro, todo mundo atento.

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11: 1h49. 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

0: sucesso e música boa, tudo junto e misturado pra você, aqui no nosso Tardezinha 87 desta terça-feira, 28 de julho de 2026. Olha, por aqui tá faltando 7 minutinhos pras 14h. A você ligado e sintonizado, nosso abraço, nosso carinho e nosso muito obrigado pela sua sintonia, principalmente pela sua audiência. Participe também através do nosso WhatsApp 3351-2332.
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4: E vamos falar aí de uma época que dá uma saudade, aquela nostalgia, aquela coisa gostosa e quem sabe até um telefone fixo, lembra disso? Um telefone fixo assim que você tinha que apertar, tentar ligar, se não desse você rediscava e ele ligava automático, já existia isso na década de 90. Se você viveu o fim dos anos 90, certamente vai se lembrar de uma cena que virou rotina nas tardes de televisão brasileira. Dezenas de garotas dançando, provas valendo prêmios, telefone na mão e aquela esperança de conseguir completar a ligação. Estamos falando do Fantasia, sucesso do SBT que estreou em 1997 e marcou uma geração inteira. E olha só que curioso, a apresentadora Débora Rodrigues relembrou que na estreia o programa fez tanto sucesso que chegou a congestionar a telefonia do país. A quantidade de ligações foi tão grande que a produção precisou entrar ao vivo pedindo para o público parar de telefonar porque até serviços de emergência estavam sendo afetados. Parece história de pescador, mas aconteceu de verdade. Agora, faz um exercício de memória. Quem lembra daquele telefone fixo com o fio enrolado e da ansiedade para conseguir uma linha? Naquela época não existia Pix, QR Code, WhatsApp ou aplicativo para participar de uma promoção. Era na raça. Você discava, escutava sinal de ocupava e tentava de novo. E o Fantasia era praticamente um grande videogame ao vivo. As apresentadoras comandavam brincadeiras com os telespectadores participando por telefone e disputavam dinheiro, eletrodomésticos e outros prêmios. Tudo isso enquanto a música da época embalava programas e as famosas garotas Fantasia animavam o palco. Eu lembro muito desse programa. O programa também revelou muita gente que depois fez sucesso na televisão. Entre as apresentadoras estavam Débora Rodrigues, Adriana Colim, Jaqueline Petrovic, Amanda Fragoso e outras personalidades que acabaram construindo sua carreira na TV. E aí, bateu aquela nostalgia? Quem nunca correu para casa depois da escola para assistir o Fantasia? Gente, fala sério. Quem nunca tentou convencer os pais a deixar fazer uma ligação? Esse era o mais difícil, hein? E quem nunca sonhou em ganhar um prêmio ao vivo? Naquela época, a diversão era bem diferente. A família se reunia na sala, o controle remoto tinha dono, a internet ainda engatinhava, gente, e programas como Fantasia conseguiam reunir milhões de brasileiros em frente à televisão, literalmente, ao mesmo tempo. Conta aqui pra gente, você já assistiu Fantasia? Tentou participar alguma vez? Ou você já teve aquela sensação de eu quase consegui? É a época dos anos 90, aquela nostalgia, aquela coisa gostosa, até porque nós podemos falar que a gente viveu antes da internet e depois dela. Por vezes agora é muito bom, mas antigamente tinha um sabor diferente. Na sua alternativa, a nostalgia passa por aqui, 1h57.
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3: 2:04. 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

0: música nova pra você das meninas Maiara e Maraísa. Nesse bloco também tivemos João Neto e Frederico e Diego e Victor Hugo, hein? 12 e 12.
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0: Olha, vamos em informação. O Ministério da Saúde lançou aí uma campanha nacional de prevenção aos danos das apostas online para alertar a população sobre os riscos do uso excessivo e compulsivo das chamadas bets. A iniciativa busca conscientizar sobre os impactos que as apostas podem provocar na saúde mental, na vida financeira e também nas relações familiares e sociais. Segundo o Ministério, sinais como apostar por mais tempo ou gastar mais do que o planejado, preocupação frequente com jogos e mudanças no sono, humor e rotina podem indicar que é hora de buscar ajuda. O SUS oferece atendimento para pessoas que enfrentam problemas relacionados às apostas e também para familiares. O cuidado pode começar em uma unidade básica de saúde e, quando necessário, ser encaminhado para atendimento especializado no CAPS. Também está disponível uma ferramenta de autoexclusão que permite bloquear voluntariamente o acesso às plataformas de apostas autorizadas. A mensagem do Ministério da Saúde é direta. Apostar não deve comprometer sua saúde, seu dinheiro ou a sua vida. Informação sempre aí, ó, com credibilidade para você durante todo o dia aqui na sua Alternativa. Continue ligados, a gente volta já já.

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2: 2:18.
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0: Obrigado, Matão.
1: César Minotti e Fabiano.
0: Uma honra, um privilégio inesquecível.
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7: Se você quiser alterar o tamanho da fonte no Word, basta pressionar Ctrl mais Shift mais maior que para aumentar ou Ctrl mais Shift menor que para diminuir o tamanho da fonte em um Windows. Quanto ao Mac, será Command mais Shift mais maior que para aumentar a fonte e Command mais Shift menor que para diminuí-la.
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0: 1125.
1: Certa.
2: 2h37. 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
3: Muito bem, 2h37. Vamos aproveitar esse momento. Tenho certeza que muitas pessoas já pararam para tomar aquele cafezinho da tarde. Então é o momento certo para a gente falar de um assunto muito sério, né, Roberta?
4: Ele é tão sério que ele é considerado o assunto do século. De que você acha que eu vou falar? Ansiedade, gente. Hoje eu quero conversar com vocês sobre o assunto que afeta milhões de pessoas, que é a ansiedade ou a síndrome do pensamento acelerado, como diz o querido autor Augusto Cury. Sentir ansiedade de vez em quando é normal. Antes de uma entrevista de emprego, uma prova, uma viagem ou uma decisão importante, nosso corpo se prepara para enfrentar um desafio. O problema começa quando essa ansiedade deixa de ser passageira e passa a dominar a nossa rotina. A ansiedade faz a mente criar cenários negativos, imaginar tragédias, antecipar sofrimentos e nos convencer de que o pior vai acontecer. E muitas vezes esse pior nunca chega. Enquanto isso, a pessoa perde sono, paz e deixa de aproveitar o presente. Quando não é cuidada, a ansiedade pode trazer diversos prejuízos. Ela pode causar insônia, dificuldade de concentração, irritabilidade, cansaço constante, dores de cabeça, tensão muscular, palpitações, falta de ar e alterações no apetite. Também pode prejudicar o rendimento no trabalho, nos estudos e afetar relacionamentos, porque a pessoa vive em estado permanente de alerta. Gente, não sei vocês, né? Mas eu já senti ansiedade. Por vezes eu sinto ansiedade. É uma dor na nuca, é um momento de tensão, é uma dor aqui na mandíbula que você fala assim, gente do céu, eu vou surtar, não é assim? E por isso é importante saber reconhecer quando é hora de buscar ajuda. Se a ansiedade está presente na maior parte dos dias, se está atrapalhando o sono, o trabalho, os estudos, a convivência com a família ou impedindo você de fazer coisas que antes fazia normalmente, esse é um sinal que vale a pena procurar um profissional de saúde. Psicólogos e médicos podem avaliar a situação e indicar o tratamento mais adequado. Quanto mais cedo o cuidado começa, melhores costumam ser os resultados. E aí, a gente fica empurrando, e por vezes a gente começa a entrar nos remédios paliativos que a gente tem ali em casa mesmo, né? Dorflex, e aí vai, porque tá com uma tensão muscular, tá com uma dor no corpo surreal, e aquilo não acaba e a gente vai empurrando com a barriga, né? Mas é importante lembrar, gente, que quando pedir ajuda, a gente sabe direitinho quando pedir ajuda. Tem hora que o negócio, o copo já está derramando. E se a gente não trata a ansiedade, depois vem a síndrome do pânico, depois vem a depressão, depois vem aquela angústia, aquele... A saúde mental, gente, nós temos que cuidar da saúde mental, igual o pessoal tá acordando 4h30 da manhã para cuidar da saúde física, né? E, aliás, saúde mental tem a ver com saúde física. O exercício físico, ele é libertador. Aquela tensão, aquilo que a gente sente, gente, a sensação de prazer durante um exercício físico, por muitas vezes, um ansiolítico não te dá. E tem hora que o ansiolítico, ele tem que entrar, sim. O medicamento, na hora certa, ele faz toda a diferença para que a gente possa ter qualidade de vida. E ó, vou deixar uma reflexão, nem todo pensamento é um fato, nem todo medo representa um perigo real. Muitas vezes a ansiedade nos faz sofrer por problemas que nunca acontecerão. Olha, existe uma pesquisa que fala que 90% ou mais dos nossos medos nunca irão acontecer. Nunca! Então assim, a ansiedade... Uma prova, até a viagem, até as coisas boas, elas nos deixam ansiosas, é uma coisa normal, por vezes é uma coisa gostosa, mas é passageira. Agora, viver com ansiedade, com os calafrios, com as dores na nuca, sempre em estado de alerta, né? Sempre como se um leão fosse atacar. E aí a gente precisa se tratar, porque ninguém merece viver sentindo isso. Então, tá com isso. Não hesite em procurar um médico, não hesite em procurar um psicólogo, alguém que... Olha, gente, a terapia é libertadora. sabe? É igual um novelo de lã, todo bagunçado no chão, e você vai enrolando e colocando aquilo. E olha, a terapia ela não é só para o momento, não. Por vezes eu me imagino a minha terapeuta me dando uma estrelinha por coisas que eu vivo hoje, e eu nem tô na terapia. Então a terapia, ela é libertadora. Não, nós estamos no século 21, nós não temos que ter mais aquele tabu conversar sobre psicólogo, sobre psicanalista, sobre psiquiatra, sobre remédio, sobre ansiolítico. E com tudo isso, não temos também que ter sentido em fazer a nossa parte. Tem hora que calçar uma meia, um tênis e colocar uma leg, colocar uma roupa confortável e dar aquela corrida, isso aí nenhum terapeuta vai fazer pra gente. Então, o que é de fazer pra sua saúde mental, se as mangas vão fazer. Agora, quando é pra fazer com uma terapia, é libertador do mesmo jeito. E quando junta a terapia, quando junta o psicólogo,

0: psiquiatra e o exercício físico, meu Deus do céu, te garanto que um mês você tá bem, tá com ansiedade já na metade, viu? Então não tenha tabu de conversar com ansiedade. Aos nossos jovens aí, aos nossos adolescentes, converse, né? Precisamos ter adolescentes e jovens fora dos quartos. Nós precisamos sair das quatro paredes e há, ó, aqui, ó, um universo esperando para uma conversa ou um amigo. Embora com uma era do WhatsApp aí, tem sempre um amigo que está disposto a atender uma ligação sua. Na ansiedade, na alternativa, estamos juntos, falando aqui de saúde mental. Por aqui, são 2h43.
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1: Cê é louco, dá demais, moço. Ver o amor da sua vida sendo o amor da vida de outro. 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
2: 12h55.
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2: Você sabia que seu cachorro precisa de exercícios físicos para se manter saudável e feliz? Claro que eles devem ser adaptados de acordo com suas características particulares, como raça, idade e tamanho. Consulte um médico veterinário para que ele determine qual a melhor maneira de manter o seu amigão em forma. Assim, você valoriza o bem-estar do seu pet e contribui para que ele não passe por alteração de comportamento emocional.
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1: 3:08.
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4: Que situação, hein?

0: roteiro é desproporcional.
1: Vai, não, que é fria, viu? Gregory Matheus.
0: Obrigado, irmão.
1: Deus abençoe, meu irmão. Tamo
0: obrigado
1: junto.
0: Obrigado a vocês, obrigado pelo convite.
2: Cara, que honra, que honra.
0: Tamo junto até o fim, viu?
2: Tamo junto, boa. Obrigado, velho, obrigado.
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0: você, sucesso de Kaique Felipe Mente Sã. Nesse bloco também você acompanhou Gregory Matheus, Desproporcional. É no clima sertanejo. A gente continua por aqui fazendo companhia pra você em mais uma edição do nosso Tardezinha 87. 3 horas, hein? E 13 minutos.
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0: Roberto Vidal falando no estilo sertanejo. Domingão, teremos aí a nossa tradição novamente. O que que é? Que coisa boa é essa, Roberta?
2: Olha, gente, se tem uma coisa que a nossa cidade ama, tem quem gosta de participar, tem as crianças aí que colocam seu chapéu, sua bota, deixa a mãe desesperada porque quer ver a cavalgada passar. Quem não gosta de estar montado no cavalo, com certeza gosta de estar nas ruas para assistir. Então, dia 2 de agosto, no domingo, a partir das 10 horas da manhã, tem cavalgada em Arcos com a saída lá da Avenida Sanitária Trecho 1, com destino ao Parque de Exposições. É uma realização do Sindicato Rural de Arcos e tem o apoio do Clube dos Cavaleiros, da Prefeitura também, da Câmara dos Vereadores. Então, ó, a partir das 10 horas, domingo, tem aquilo que a gente gosta e que dá início aí à festança na nossa cidade, né, Lucas?
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11: 3h22.
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1: Uma notícia que acende o sinal amarelo para o agronegócio brasileiro. A China, nosso maior parceiro comercial, lançou seu 15º Plano Quinquenal Nacional 2026-2030, com foco explícito na segurança alimentar. O documento eleva a autossuficiência em grãos e sementes, além de impulsionar a tecnologia no campo e novas fontes de proteína, visando reduzir a dependência de importações. A senadora Tereza Cristina, ex-ministra da Agricultura, já alerta o setor para a necessidade do Brasil estar com o sinal amarelo ligado. Embora a mudança não seja imediata, o país precisa estar atento e buscar novas oportunidades, como o investimento em combustíveis sustentáveis de aviação, SAF, e para navegação, que podem direcionar parte da produção para outros mercados.
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5: 3h35.
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11: 3:45. 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
12: E é devagar que a gente vai terminando mais uma edição hoje aqui do nosso Tardezinho 87, agradecendo a você, aos melhores ouvintes do mundo, sempre pelo carinho, pela sua sintonia e principalmente pela sua amizade. Mas amanhã a gente volta a se encontrar neste mesmo horário aqui na Alternativa. Mas antes, receba com muito carinho aquela mensagem linda, linda, preparada especialmente para você.
13: E para essa terça-feira a mensagem é bem assim, ó. Tudo dá trabalho,
2: casa dá trabalho, família dá trabalho, cliente dá trabalho. Se você for reclamar de tudo que exige a sua dedicação, vai viver em constante frustração. A rotina desgasta, mas é sinal de vida em movimento. As nossas responsabilidades estão sempre ligadas a, pelo menos, uma bênção. Viver dá trabalho, mas vale muito a pena. Nós voltamos amanhã, quarta-feira, última quarta-feira do mês de julho. Até lá, com a graça de Deus.

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14: 4 e 2.
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21: Fala, gente! Tudo bem? Nós estamos chegando aqui na nossa rádio preferida. Maravilha de programação, né, Chuchu? Como é que você tá? Tudo bem? Passou bem de ontem? Hoje é terça-feira, dia 28 de julho de 2026. Muito prazer, eu sou o Cauê, a fofoqueira dos fofoqueiros. E a partir de agora tem notícia do mundo dos famosos. A gente gosta, né? Você gosta, né, danadinho, danadinha? Ei, docinho de abroba! Bora lá pra primeira de hoje. Olha, nós vamos falar sobre a filha da Ana Maria Braga. Ultimamente ela tá aí no holofote, né? Tá na mídia. E agora, gente, o fim do casamento dela, a Mariana Mafez, ganhou um novo capítulo e está movimentando as redes sociais. Depois de anunciar a separação com o Gonzales, né, pai de seus dois filhos, Mariana também pediu uma medida protetiva contra o ex-marido. Que é isso? O negócio era sério, hein? Antes disso, ela já havia contado que decidiu colocar um ponto final no relacionamento por sentir que o companheiro estava acomodado e que o diálogo entre os dois havia terminado. Bom, ele, Gonzales, apareceu em uma live emocionado, dizendo que não consegue ver os filhos, contestou a medida protetiva e afirmou que nunca foi agressivo. Ele também revelou que ainda não assinou o divórcio por discordar do conteúdo do processo. Que coisa, hein, gente? Que babado, menina! Olha, até o momento, a Mariana não se pronunciou, até a última atualização, né, da nossa matéria, ela não havia se pronunciado sobre as declarações do ex-marido. Mas isso deve acontecer, né? A gente sabe, né? A gente vai ficar ligado, tá bom? Eita, que babado, gente! Você acha que é só na vida da gente que tem problema, dos famosos também, né? É, pois é. E o nosso Fofocando volta daqui a pouquinho pra falar de babado de novo. O Neymar, gente, sabe? Surgiu mais um boato, na verdade mais um converseiro aí envolvendo o Neymar e o Santos, né? Foi depois do jogo do final de semana do empate com o Santos com a Chapecoense. Existem rumores aí de que o camisa 10 teria discutido no vestiário do Santos durante a partida e feito duras cobranças a jogadores mais jovens do elenco, até xingamento, que isso. Bom, daqui a pouco a gente vai contar os detalhes e vamos procurar informações, né? Isso deve bombar nos próximos dias, tá bom? Então continue com a gente aqui na melhor programação do Brasil, vai curtindo a rádio, eu volto daqui a pouco.
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4: 4h21.
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10: Fala, meus amores, minhas amoras. Tudo bem, Chuchuzinho? Como é que você tá? Tudo jóia? Tudo beleza? Bora pra notícias dos famosos. O nosso Fofocando tá rolando. Hoje é terça-feira, dia 28 de julho. E a segunda de hoje, se você me permita aí, vamos falar do Neymar. O Neymar, gente, voltou ao centro das atenções nesse final de semana, depois do empate do Santos em 2x2 com a Chapecoense. Neymar fez gol também, não foi? Eu acho que sim. Bom, depois da partida surgiram rumores, informations, que o camisa 10 do Santos teria discutido no vestiário e feito duras cobranças a jogadores mais jovens do elenco, hein? A repercussão foi tanta que o Neymar usou as redes sociais para negar a versão. É, o atacante afirmou que houve sim uma conversa entre os jogadores, mas garantiu que a cobrança foi direcionada ao grupo inteiro e não aos atletas mais novos. Nos vídeos, o Neymar criticou a divulgação do caso, chamou as informações de mentirosas e disse que não vai aceitar esse tipo de acusação. Ele ainda reforçou que cobranças dentro do vestiário fazem parte da rotina de um time que quer vencer. É verdade, sempre tem, né? Aquele espírito lá de disputa e tal, aquele jogador que puxa, e ele como o mais, assim dizer, experiente, rodado, craque do time, vai cobrar mesmo, né, gente? Agora, o que mostra isso é um clima um pouco pesado, né? Como que vazou essa informação? Alguém lá de dentro do vestiário vazou pra imprensa, né? Que coisa, hein? Rapaz, ei, Neymar, menino, tá difícil pra você, viu? Mas vamos que vamos. E ó, o nosso Fofocando volta daqui a pouquinho pra falar pra vocês o

0: aquela influenciadora, nós falamos aqui, né? Foi na sexta que eu falei, acho que foi a Lara Jucá, que é ex-namorada do MC Orochi. É, tem informações dos dois juntos, teve vídeo e tal, deles saindo de mão dadas em tal lugar. E, rapaz, gente, uma reviravolta. O Orochi deve ter ficado meio que doído aí, né, com esse negócio. Ele curtiu uma foto da Ana Castela, que é ex do Zé Felipe. Aí a cantora foi lá, se manifestou, disse, ó, me tirem dessa paz. Daqui a pouquinho eu vou contar pra você, continua aqui a nossa última do Fofocando daqui a pouquinho, tá bom? Então continue e a gente volta a qualquer momento aí, tá bom? Até daqui a pouco, chuchu!
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4: Fala, gente! Chegando com Ligados à Tela nesta delícia de terça-feira, hoje dia 28 de julho de 2026. Destaque da telinha vem da Globo, vai rolar na sessão da tarde às 3h30 o filme Uma Nova Chance, filme de romance e comédia de 2018. Maia é uma caixa de supermercado insatisfeita com a sua vida profissional. Porém, tudo muda quando uma pequena alteração em seu currículo e suas redes sociais, com sua experiência das ruas, habilidades excepcionais e a ajuda de seus amigos, ela se reinventa e tenta se tornar uma executiva de sucesso. Uma Nova Chance, filme com Jennifer Lopes, Vanessa Hudgens e muito mais. Hoje, às 3h30 da tarde, na TV Globo.
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2: 4:38.

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1: Fala, meus amores, minhas amores. Tudo bem, florzinha de abroba? Como é que tá? Hoje, terça-feira, dia 28 de julho de 2026. Vamos lá, vamos trazer aqui pra vocês notícia do mundo dos famosos. A gente vai saber o que tá rolando aí com essa turma, né? Os famosinhos. É a última de hoje do nosso Fofocando nessa terça-feira. E essa aqui, gente, é um babado que tá rolando a respeito da cantora, da Ana Castela, o Zé Felipe e o Orochi, o MC lá. Né? A gente falou aqui na semana passada sobre o Zé Felipe tá aí meio que possível caso com aquela influenciadora. Lembra? Nós falamos aqui dela, né? A influenciadora Lara Jucá, aquela loira bonita. Então, ela é ex do MC Orochi. E, gente, depois do Zé aparecer aos beijos com a influenciadora, ex-namorada dele, o rapper aí foi visto curtindo uma publicação da Ana Castela, a ex do Zé Felipe. Ai, Jesus, olha isso. Será que ele ficou meio que bravinho? Hã? Bom, a movimentação chamou a atenção dos fãs, né? Que seria a primeira interação pública de Orochi com a boiadeira. Com o nome envolvido na história, a Ana Castela tratou de se pronunciar e comentou em uma página de fofocas. Ela falou assim, ó, me tirem dessa, paz, escreveu ela, né? É. Acompanhando aí a mensagem com um emoji de risos. Vale lembrar que o Orochi e a Lara, gente, terminaram o relacionamento em maio deste ano, né? E o Zé Felipe e a Ana anunciaram o fim do namoro lá em dezembro de 2025. Será que ele ficou meio revoltadinho? Deve ter ficado, né? Foi lá e curtiu a foto de biquíni da Ana, ex do Zé. Aquela foto que ela postou de biquíni ultimamente, que deu o que falar, lembra? Rapaz, que coisa, hein? Vocês acham que combina Ana Castela e Orochi? Acho que não, né? Não sei se é muita praia dela, não. Apesar que, hoje em dia, né? Bom, vamos acompanhar todo esse babado aí. A gente traz mais detalhes pra vocês no decorrer da semana. Muito obrigado pela sua companhia. Te desejo uma excelente terça-feira, viu? A gente volta amanhã aqui na nossa rádio preferida. Gente, forte abraço, beijo, se cuidem, tá? E até amanhã. Tchau, fui!
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16: 4h50.
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5: 5:08.
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19: Como você tá aí do outro lado? Espero que super bem. Eu sou Lilian Flores, estou feliz da vida porque vai começar a partir de agora o Paredão de Sucessos. Esse é o nosso programa, onde você é convidado para curtir o melhor da música. Vale ser sucesso e boas recordações. Vamos, gente!

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2: 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Essa aqui eu sinto um trem diferente, viu, gente? Puxa daí, que eu...

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0: Este é o Paredão de Sucessos. Aqui tem muito mais músicas pra você. Daqui a pouco eu tô de volta com mais uma sequência incrível, gente!
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2: Condições climáticas. Verifique as condições climáticas antes de sair para passear com seu pet. Evite passeios em dias muito quentes, pois o calor excessivo pode ser prejudicial para seu animal de estimação. Se estiver muito quente lá fora, opte por passeios mais curtos ou em horários mais frescos do dia. Hidratação e proteção solar. Garanta que seu pet tenha acesso à água fresca antes e durante o passeio, especialmente em dias quentes. Além disso, se o seu pet tem pelagem curta ou clara, considere usar protetor solar Pet Friendly para protegê-lo dos raios solares nocivos.
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12: 5h43.
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17: Rápido, né? Musical. Passou rápido essa pausa. Claro, eu queria estar aqui, ó, junto contigo pra curtir, dançar e cantar com o paredão de sucessos. Bora pra mais uma sequência.

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1: 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Obrigado!
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1: O Paredão de Sucesso está terminando. Quanta música boa você curtiu com a gente hoje. E sempre tem mais, sempre eu tô por aqui, neste mesmo horário, com essa galera animada, curtindo a programação da Mais Ouvida. Um beijo, como eu sempre digo, obrigada por hoje. E me espere que eu tô sempre aqui, junto contigo, curtindo Paredão de Sucessos. Tchau, tchau.
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12: 6:17.
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5: 6h22.
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1: Se você quiser alterar o tamanho da fonte no Word, basta pressionar Ctrl mais Shift mais maior que para aumentar ou Ctrl mais Shift menor que para diminuir o tamanho da fonte em um Windows. Quanto ao Mac, será Command mais Shift mais maior que para aumentar a fonte e Command mais Shift menor que para diminuí-la.

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2: 6:44.

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1: Você está curtindo o Sertanejo Classe A, na comunicação desse amigo de vocês, o Elbert Andrade, abraçando você, amigo ouvinte, em toda a nossa cidade e região, curtindo o nosso programa.
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1: Mais uma que você recordou e ouviu com a gente também. Bom, daqui a pouco tem mais sucessos.
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5: 7:05.
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7: 7:12.
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11: Opa, já estamos de volta. Já tomei meu cafezinho ali, meu pãozinho de queijo. E agora vamos seguindo com mais moda.
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Sufoco serenamente a dor pungente que dilacera minha alma. Com os olhos chorosos e o coração em pedaços, ainda encontro forças para suportar esta sublime renúncia.

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13: 7:35.
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1: Uma notícia que acende o sinal amarelo para o agronegócio brasileiro. A China, nosso maior parceiro comercial, lançou seu 15º Plano Quinquenal Nacional 2026-2030, com foco explícito na segurança alimentar. O documento eleva a autossuficiência em grãos e sementes, além de impulsionar a tecnologia no campo e novas fontes de proteína, visando reduzir a dependência de importações. A senadora Tereza Cristina, ex-ministra da Agricultura, já alerta o setor para a necessidade do Brasil estar com o sinal amarelo ligado. Embora a mudança não seja imediata, o país precisa estar atento e buscar novas oportunidades, como o investimento em combustíveis sustentáveis de aviação, SAF, e para navegação, que podem direcionar parte da produção para outros mercados.

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3: 7h42.
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6: Opa, já estamos de volta, já tomei meu cafezinho ali, meu pãozinho de queijo e agora vamos seguindo com mais moda.
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2: Meus amigos, se nesse momento algum de vocês me perguntasse onde estão os meus passos, eu não saberia dizer. Mas em nome de Deus, eu agradeço e peço que cada fã, cada amigo, cada irmão que dê um passo por mim, porque eu não sei onde estão os meus passos.

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1: Daqui a pouquinho tem mais após o nosso giro. Aguenta aí que eu volto já.
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6: 8:05.
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16: 8:11.
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5: 8h19.
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1: Uma notícia que acende o sinal amarelo para o agronegócio brasileiro. A China, nosso maior parceiro comercial, lançou seu 15º Plano Quinquenal Nacional, 2026-2030, com foco explícito na segurança alimentar. O documento eleva a autossuficiência em grãos e sementes, além de impulsionar a tecnologia no campo e novas fontes de proteína, visando reduzir a dependência de importações. A senadora Tereza Cristina, ex-ministra da Agricultura, já alerta o setor para a necessidade do Brasil estar com o sinal amarelo ligado. Embora a mudança não seja imediata, o país precisa estar atento e buscar novas oportunidades, como o investimento em combustíveis sustentáveis de aviação, SAF, e para navegação, que podem direcionar parte da produção para outros mercados.
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7: 8h35.
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12: 8h49.
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0: Está no ar a Voz do Brasil. As notícias do governo federal que movimentaram o país no dia de hoje.
1: Olá, boa noite.
2: Boa noite para você que nos acompanha em todo o país.